Aí o som de Bob Vinton aqui no nosso Moment Love pra você. Depois essa música veio a ser, né, uma versão aí com Luan e Vanessa, 4 Semanas de Amor, né? Essa é a versão original do Bob Vinton, Sealed with a Kiss. E agora tem o som de Bengals, Eternal Flame.

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1: Zé Ramalho, Entre a Serpente e a Estrela, aqui no nosso Moment Love. Whitney Houston também cantou I Have Nothing, um baita sucesso também do filme Guarda-Costas. Daqui a pouco a gente retorna com Moment Love, hein? Continue ligado, as mais românticas você ouve aqui.
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Michael Jackson. Ele aí com apenas 12 anos de idade cantando, né? Ainda no Sunshine. A programação aqui da sua sexta-feira. Agora tem Balada com Algo Me Diz aqui no nosso Moment Love. Você ouvindo as mais românticas, as mais especiais aqui na melhor do seu rádio.

0: Lady A com Need You Now aqui no nosso Moment Love. Grande sucesso, né? Um grande sucesso de 2010, fechando aqui mais uma sequência. Continue com a gente, daqui a pouco tem muito mais na programação, hein? 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
0: E agora é hora da tradução da nossa amiga Paulinha Esteves, né? A tradução do quadro Love in Words. R.E.M., Everybody Hurts.
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Way to Power com Baby I Love Her Way aqui no nosso Moment of Love. As românticas nacionais, as românticas internacionais marcando presença por aqui na nossa sexta-feira. E agora voltamos ao ano de 1986. Composição aí do grande Nico Rezende, na voz de Zizi Posse, Perigo, aqui no seu Moment Love. É o seu momento especial com as melhores canções.

Johnny Warwick fechando muito bem esse bloco, hein? I never loved this love again. This way again, né? I never loved this way again. E daqui a pouquinho a gente traz mais músicas no nosso Moment Love. Continue com a gente. Aqui você só ouve os clássicos.

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3: É o seu programa especial, é o momento especial para você recordar. Agora, Ana Carolina e seu Jorge com Pra Rua Me Levar.

0: Titãs aqui no Momento Love.
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0: 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Versão acústica.
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0: E agora, de um som nacional, vamos para um internacional, né? O som de John Lennon, Stand By Me, aqui na nossa sexta-feira. As mais românticas você curte com a gente.

0: Camila Cabello com First Man, fechando o nosso Moment Love desta sexta-feira. Eu sou Kleber Salles, estou de volta amanhã por aqui com as mais românticas. Grande abraço, beijo no coração e até lá, se Deus quiser, hein? Uma ótima sexta e um ótimo fim de semana.
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4: 23 horas e 5 minutos.
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6: Alô você, aqui na Lemos TV, para todo mundo ver os destaques do programa de hoje. A manchete de número 1 é a number 1. Camarão recebe 3.460.000 reais. Do PT Nacional para o início da campanha ao governo do estado do Maranhão. A manchete número 2 é a number 2. Doutor Cláudio Paz apresenta defesa no Tribunal Regional Eleitoral e pede rejeição de impugnação à candidatura sua. A manchete número 3 é a number 3. Judiciário determina festejo religioso sem cachaça e sem som alto em cidade do Maranhão. É religião. A manchete de número 4 é a number 4. Família e amigos do ex-vereador Ximenes foram ao fórum cobrar condenação de Emílio Matos. Com estas e outras, está no ar o seu programa aqui na internet, aqui no seu canal Alemos TV, para todo mundo ver.
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6: Comentários de hoje aqui no programa Maranhão em Debate. Queremos comentar sobre jornalismo. O que é jornalismo para você? É jornalismo independente? Tem o jornalismo imparcial? Tem o jornalismo parcial? Tem o jornalismo puxa-saco? E tem o jornalismo que o povo gosta, aquele jornalismo que toca dos dois lados, né? Dá oportunidade para todos. Esse é o jornalismo imparcial. Quisera eu que a imprensa brasileira toda fosse imparcial. Assim, nós teríamos um povo bem mais informado, educado, sem fake news. E assim que nós queremos, e assim que nós estamos fazendo aqui, jornalismo no sistema Lemos de comunicação. Então, vamos lá? Vamos lá com os comentários de hoje. Meus amigos, olha, muita gente poderia não ter coragem de falar o que nós estamos falando e o que nós vamos continuar falando aqui hoje em nossos comentários. Olha, recentemente nós tivemos aí alguns jornalistas de Codó, que nós temos todo um respeito por todos. Eu respeito aqui, não vou citar todos, vou até cometer erros, porque deveria falar em todos, mas nós respeitamos o jornalista Gero Almada, Acélio Trindade, Elcio Costa, quem é mais? Tem mais muitos jornalistas, né? O Cobra, Gero Almada, já falei, né? Então, são vários jornalistas que nós temos na cidade de Codó. Codó tem um jornalismo muito rico, né? Muito rico. Tem já falei do Marcelo Trindade, tem o Jair Ribeiro e tantos outros. Eu estou fazendo esse comentário aqui de improviso, nada anotado. Mas o que, que nós queremos chamar a atenção de você, que é parceiro aqui da nossa TV, a Lemos TV? É que é assim. Nós aqui nos preocupamos em fazer jornalismo da melhor maneira possível, sem o puxa-saquismo, né? Respeitando os atores da notícia e respeitando também aqueles que leem, aqueles que ouvem, aqueles que acessam, aqueles que leem, né? Então, recentemente, nós tivemos um jornalista chamado Bernardo Júnior, que passou muito tempo defendendo o grupo do ex-prefeito Dr. José Francisco. Ele defendia com unhas e dentes, e nesse interim de defender o Dr. José Francisco com unhas e dentes, até então ele era prefeito, e ele descia muito cacete, batia muito na oposição naquele momento, e a oposição era formada por Zito Rolim, Chiquinho Oliveira, Francisco Najib, entre outros. E ele batia muito, chamava o chefe da tribo de calça atrepada. Você se lembra? Pois é. De repente, Bernardo Júnior mudou de casaca. E aí, aquele que ele defendia com unhas e dentes, ele passou a atacar. E aquele que ele atacava, ele passou a atender. Passou a atacar. Não é? Nada contra ninguém. Cada um é livre para fazer o que quer dentro do jornalismo que faz. Vamos acompanhar um pouquinho de um áudio de uma irmã do Bernardo Júnior. O que, que ela fala? Eu achei interessante a gente veicular aqui, porque estamos falando de imparcialidade, para você saber diferenciar os bons, né, dos maus profissionais da comunicação. Acompanhe.
9: Eu sou irmã do Bernardo Júnior, mas eu não sou igual a ele, não. Nem o dedo das mãos não sou igual. Tá? É meu irmão. Politicamente, Bernardo Júnior, eu nem quero ver ele. Eu amo meu irmão. Ele é meu irmão. Não quero ver ninguém machucando ele, não quero ver, não. Mas politicamente, eu não quero nem ver ele. Né? Se deixa se levar com pouca coisa. Né? Ele sabe muito bem que esse pessoal da FC Oliveira está usando ele, mas o cara é trouxa. O cara se deixa se levar por pouca coisa. Por que, que o FC não deu valor para ele durante, quando ele chegou aqui em Codó? Que ele chegou aqui, a cachorra puxando ele, não foi nem ele puxando a cachorra? Né? É meu irmão. Eu amo meu irmão. Mas politicamente eu não quero nem ver o Bernardo. Estou muito chateada com ele. Só porque ele falou o nome da Dona Irene. A Dona Irene abriu a porta da casa dela para ele, depois de tanto xingamento. Eu tenho nojo de gente, pode ser minha mãe. É ingrata, eu excomungo, não quero nem saber. Eu não gosto de gente ingrata. Pode ser minha mãe, tá errada, tá errada. O senhor tem que ser grata. Né? O doutor deu um iPhone pro Bernardo. Né? Deu oportunidade para um cara desse, para hoje ele tá falando da Dona Irene. Dona Irene não mexe com ninguém, cara. Tô muito chateada, tô mesmo, ó. Muito chateada, eu falei até pro Pedro Neres ontem.
6: Então,
9: não
6: bom.
9: Não quero nem ver ele, se eu ver ele.
6: Tá bom, então, aí, a irmã do Bernardo Júnior tomando posição com relação à posição que o jornalista Bernardo Júnior tomou. Não tenho nada contra o Bernardo Júnior. Nós estamos falando aqui de jornalismo imparcial, né? E nós estamos procurando fazer esse jornalismo em Codó, não é? Estamos lambendo uma rapadura e muitas vezes bebendo um mijo. Mas continuamos. Aqui é pegada. A gente continua nessa pegada. Agora veja bem, né? Por que o jornalista ele muda assim rapidão? E agora tem um outro que também mudou recentemente, né? Me parece que foi ontem. Ele já mudou. É o Vigia Topado. O Vigia Topado também vinha uma linha de abordar sempre agora o prefeito Francisco Carlos de Oliveira descendo o sarrafo, mostrando o lado negativo do governo, né, e não mostrava o lado positivo. Como eu já falei, aqui nós fazemos jornalismo com independência e também com imparcialidade. Nós mostramos os dois lados, que não é o caso de Bernardo Júnior, quando estava contra o atual grupo, que agora comanda o município, e também o Vigia Topado. Vamos acompanhar aí, que parece que o Vigia Topado também mudou de casaca. Acompanhe.
10: No Condor, e no Condor, mas conta isso.
11: É fruto do trabalho na cidade, do reconhecimento da população, de vocês, todos os formaentes, que sabem que o Najib é o deputado da terra, que trabalha por ela e que merece ser reconhecido.
12: Bom dia, Neto Guedes. O que é que está acontecendo aqui, Neto Guedes?
13: Bom dia, Vigia Topado. Bom dia, sociedade condorense. É simples. Queria perguntar para o deputado Najib. Um projeto que ele fez durante esses 4 anos para as crianças autistas do município de Codó. Esse codoense, as mães atípicas, os pais atípicos, como eu, estamos pedindo socorro por mais terapias, por mais profissionais, por mais remédios. Isso aqui é um direito que nos assiste. Nós não estamos pedindo favor para o prefeito, não estamos pedindo favor para vereadores, não estamos pedindo favor para deputado. Que diga-se de passagem, eu queria perguntar para o deputado Najib. Um projeto que ele fez durante esses 4 anos para as crianças autistas do município de Codó.
6: Tá aí, então você vinha acompanhando muito o Vigia Topado, e nós não temos o vídeo aqui, mas depois, oportunamente, a gente vai mostrar para você, talvez até você já teve acesso nas redes sociais, onde agora ele se ajoelha, dizendo que agora está apoiando o deputado Francisco Najib. E aí os comentários na cidade hoje foi só isso, né? Pessoal comentando nas ruas, nos tribunais, comentando também no Senadinho, nas bocas malditas, né? Sobre essa decisão que fez com que o Vigia Topado mudasse de lado de forma repentina. A pergunta é, o que foi que eles ganharam? Por que eles mudaram? Quanto eles receberam para mudar? E a coisa mais que chama a atenção da população é que o internauta, o seguidor, né? Cada um desses aí, eu também sou um influencer. O Vigia Topado é um influencer. O Bernardo Júnior também é um influencer. Nós terminamos influenciando as pessoas. E aí as pessoas estão com você. De repente você muda de forma repentina, de forma brusca. E aí como é que fica o cérebro das pessoas que estavam ali acompanhando? Bom, as más línguas dizem que teve cascalho pelo meio, que teve reza pelo meio. Nós não sabemos. Mas a verdade é que houve alguma coisa. Como é que a pessoa defende um grupo, ataca o outro e depois muda repetidamente, inverte os valores? Né? Então, nós só lamentamos a comunicação de Codó. Não são os comunicadores. É aqueles que levavam o povo para um lado e, de repente, estão contra o povo que ele se posicionou. Né? Então, isso é complicado na comunicação. E também, nós comunicadores, quando agimos dessa forma, nós perdemos a credibilidade daqueles que nos seguem. Né? Jornalismo imparcial é a prática de relatar fatos de maneira justa, equilibrada e sem favorecer lados ou expressar opiniões pessoais. Foco nos fatos, apresenta a realidade com base em dados verificáveis e provas, separando a informação da opinião. Múltiplas vozes, dá espaço para os diferentes lados de um mesmo assunto para que o leitor ou espectador ou internauta compreenda o contexto completo. É assim que nós estamos fazendo aqui na Lemos TV e na rádio Lemos FM e daqui a alguns dias também na Super Eldorado FM. É dando espaço, voz, para todos os lados, para todas as tribos. É assim que nós fazemos e por isso que nós ganhamos muito espaço. E as pessoas dizem, vocês são únicos, são os únicos ou o único que faz jornalismo com independência e imparcialidade. Eu nem queria falar nisso, mas o povo pediu, falei aqui no programa Maranhão em Debate.
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6: Programa Maranhão em Debate, para você aqui na Lemos TV, para todo mundo ver e todo mundo acompanhar na Rádio Lemos FM em 4 horários, 6 da manhã, 7 da manhã, 9 da manhã e tem mais 2 horários, é só você ligar na Rádio Lemos FM no aplicativo Rádio Net ou digita lá no Google Rádio Lemos FM e você vai ter o programa todo com você, bom, e você acompanhando tudo. Eu quero mandar um alô para meu amigo Wilson, da Rose Flores, aqui, ligado, antenado aqui no programa Maranhão em Debate, ao vivaço. Meu amigo também, meu amigo Nildo, da Design Informática, ou da Design Informática. Um abração para vocês. 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Meus amigos, o programa de hoje está bombando mais do que nunca e eu gostaria de chamar a atenção para... Vamos começar logo aqui com o camarão. Começar com o camarão, não vamos começar com piaba, não vamos começar com tambaqui, nem com tilápia e nem com traíra. Nós vamos começar com o camarão. Camarão recebeu uma grana boa para fazer a sua campanha. Sabe quem foi que deu? O PT. Não, não, o PT não. Foi o PT, porque a direção geral do PT, né? O pessoal do PT de Brasília, né? Que enviaram para ele 3 milhões e 460 mil reais para ele torrar, né? Para ele torrar na campanha. Né? Para ele torrar na campanha. Está aí no blog do professor Gil, né? Se você puder. Aí, produção, se der tudo bem, se não der, a gente fica por aqui, a gente dá aquela arrumada aqui, né? Professor Gil, aí na cidade de Timbira, meu professor Gil, né? E aí ele recebeu essa grana toda que é do fundo partidário. Essa grana sai dos impostos. Não fique dizendo, não, ele recebeu do PT, do fundo partidário, tal, tal, eu não tenho nada a ver. Saiu do seu bolso. 3.460.000 reais e ele vai torrar na campanha. Não vai dar nem para começar. Produção, quer dar uma puxadinha para você ver? Como você vai encontrar exatamente isso aí, não é? É o PT que agora enviou 3 milhões. Eu acho pouco até para uma campanha de governador de um estado grande como o Maranhão, né? Tá certo. E aí o Valdemar Costa Neto, que você apresentou aí, produção? O Valdemar Costa Neto, que é do PL, ele está enviando 3 milhões para cada deputado, para cada candidato a deputado. Aí até que achei legal, né? Porque o PL, que não tem dinheiro, está enviando para cada deputado 3 milhões. E o candidato ao governo do estado do Maranhão está recebendo em torno de menos de 3 milhões e meio para gastar na campanha. Então, acho que deveria ser uma soma maior, porque campanha é coisa que come dinheiro, meu irmão. Campanha come dinheiro. Se o cara não souber cortar a grana, quando ele chega no final da campanha, não tem mais nada. Tá urrando, não tem mais nada. O cara tá pedindo, rapaz, me arranja um bombom aí. O candidato não tem nenhum bombom. Tá aí, ó. A produção, você é competente. Tá aí, ó. Tá aí a matéria. A gente espera que esse dinheiro de campanha possa ser revestido em favor do povo. É porque muitas vezes o cabo eleitoral trabalha e, no final das contas, nem recebe. O candidato termina dando um calote no cabo eleitoral e aí já era. Passou do dia 4. Se passar depois do dia 4 de outubro, já era. Já era e era. Miau. Já era. Não recebe mais nada, não. A verdade é essa. Mas tem mais? Tem mais aí? Olha, Camarão, já falamos. Tem o presidente do PL, manda 3 milhões. E aí no professor Gil também, tome pesquisa. Tem uma pesquisa aí. Pegou a da pesquisa aí não, né? Beleza, daqui a pouco a gente volta falando de pesquisas aqui no programa Maranhão em Debate. Aí está, ó, a pesquisa. São 3 pesquisas. Pode baixar um pouquinho aí, beleza? Isso, olha, tome pesquisa no Maranhão. Nós vamos ter aí 3 pesquisas que vão ser divulgadas aí nos próximos dias. Nos próximos dias, daqui a 10 dias, nós vamos ter 3 pesquisas para mostrar como é que está a tendência do eleitorado maranhense com relação aos candidatos ao governo do estado do Maranhão. E tome pesquisa, você vai acompanhando aqui no programa Maranhão em Debate. Mas, meus amigos, olha, tem coisa boa para você, mas daqui a pouco tem o bloco da Espolícia e tem também o futebol. Olha, o Maranhão Atlético Clube, não está muito bom das pernas, não, mas está tocando o barco aí, é o representante do Maranhão na Série C e nós esperamos que o Maranhão faça bonito, pelo menos continue, não caia, porque o Maranhão está na 9ª posição na Série C do Brasileirão. Já na Série A, como é que está? Na Série A, tá assim, ó. Hein? Você que é torcedor aí, como é que tá? Na Série A, o Palmeiras, assim, ó. Hein? Você que é torcedor aí, como é que tá? Na Série A,

0: em 11º lugar e, por enquanto, na tabela de classificação tem apenas 30 pontos. Tá bom? Esporte para você aqui no Maranhão em debate. Mas já já tem mais coisa de política. Usaram um monte de ônibus aí, uma passeata, uma comemoração. Eu não sei o que foi, se foi. Eu sei que interditaram a Avenida Augusto Teixeira. Já já você vai acompanhar aqui no programa Maranhão em Debate. Mas por enquanto nós vamos chamar, podemos chamar a religião, produção? Podemos chamar? Então vamos lá. Olha, judiciário determina. Tem essa aí? Não, né? Tem não, né? Então vamos lá. Vamos essa aqui, ó. Até na hora de morrer, tem que dar para Edmacedo. Tá aí. Vamos acompanhar o que o rapaz fala sobre o Edmacedo pedindo a sua casa, o seu imóvel, o seu carro, na hora de morrer, os seus bens. Para onde é que o Edmacedo quer que você destine a riqueza que você destine? Né? Destina ou destine? Hein? Destina, né? Destina a sua riqueza aí. Então vamos acompanhar aí, acompanhe.
1: Edmacedo ataca no vídeo. Preste atenção nisso daqui. Está viralizado na internet. No final do vídeo, dê sua opinião. A gente vai comentar aqui.
2: Você, minha amiga, você, meu amigo, senhor, senhora, pessoas que têm bens, que têm propriedades, que têm riquezas. Olha, preste atenção. Se você quer fazer algo que agrade a Deus, que vai beneficiar outras pessoas, antes de você morrer, antes de você passar para a eternidade, deixa o que você tem para a igreja envolver no trabalho, ou melhor, estimular, ou avançar com o trabalho de evangelização, com esse ministério, com essa missão de levar o evangelho a todas as criaturas. Porque tudo que eu tenho, tudo,
3: que isso que vocês pensam que é brincadeira, é muito sério, gente. Nem na hora da morte. O pedir mais cedo deixa de pedir dinheiro.
1: Nem na hora de um cara partir dessa para melhor. Nem na hora do cara morrer, o cara não tem paz na mão dessa galera. Quer dizer, ele entra no psicológico das pessoas, no emocional das pessoas, para poder fazer com que as pessoas se convençam antes de partir, tem que deixar tudo para a igreja.
0: Meus amigos, olha, eu acho o seguinte, que o Edmacedo dissesse o seguinte: se você é assembleano, deixe lá para o pastor da Assembleia de Deus. Se você é da Mundial do Poder de Deus, deixe lá para o membro lá da Mundial. Se você é católico, deixe lá para o padre. Mas parece que ele quer para todo mundo deixar é com ele lá da Universal. E eu acho que deve ser, se a pessoa, principalmente se não tem herdeiros, deve deixar suas coisas para os pobres. Deixar doar para uma instituição de caridade. Eu acho que é mais ou menos por aí. E não deixar para esses cães gulosos que querem o dinheiro do povo, né? Aí sim, se você deixar para uma instituição de caridade, aí sim, os americanos fazem isso, viu? Os americanos fazem isso, não deixam para as igrejas, não. Eles deixam para as instituições de caridade. Olha, tem cidade aqui do Maranhão, a cidade de Alto Parnaíba. O judiciário, uma juíza, né? Ela proibiu que seja vendido cachaça e também som alto no festejo da santa lá. Aí o que você acha? Mas no geral tem a cachaça e tem também o som, né? Tem a festa depois da procissão, né? Depois da festa, da missa. Mas lá a juíza está pegando pesado e agora vai ter um negócio assim meio que atípico, não vai mais. Pelo menos aqueles de 18 anos serão proibidos ingerir bebida alcoólica. E o som alto não pode. Então a festa não vai ficar como a festa de antes. E o pessoal de Santa Filomena no Piauí, que vão participar do festejo, também vão achar ruim. Porque querem beber aquela cachaçinha, né? Não vai poder. A juíza proibiu. Mas eu acho que quem deveria proibir era o padre. Olha que não pode beber em hipótese alguma e nem tocar música afrodisíaca. Não pode. Depois da missa não pode. Tem que continuar rezando, enaltecendo aqui as padroeiras, Deus e por aí vai. Aí está desse jeito lá em Alto Parnaíba. Mas tem mais alguma coisa de religião por aí?

0: Tem mais alguma coma? Vamos lá. Fala aí. Vamos lá.
1: Pastor, quando eu comecei a ir para a igreja, que eu aceitei, foi Jesus. Eu não aceitei o senhor, não. Como é que o senhor quer que eu vote no 22? Até nisso o senhor quer interferir.
2: Não estou interferindo, não.
1: Tá, pastor, isso não é certo, não.
2: É porque o que eles propõem para a gente é o melhor.
1: Só que isso é um pessoal meu. É um pessoal meu. Eu voto em quem eu quiser.
2: Você está aqui na minha igreja, sem minhas ovelhas, tem que me seguir.
1: Não, não tem que seguir o senhor, não. Sinto muito. Eu vou abrir mão dessa igreja, não está dando certo para mim, não.
2: Não, não precisa abrir mão. Se você não fizer o que a gente...
1: Porque olha só, eu recebo R$600 e eu sei que quem me dá é o 13.
2: Certo.
1: Aí eu tiro os 10%, que é R$60 eu dou pro senhor.
2: Tá bom.
1: Que é deles, que foi eles.
2: Não, a igreja agradece.
1: Não, a igreja agradece, não. Vai pro bolso do senhor, não vai pra igreja, não.
2: Você tá desvirtuando.
1: Aí, não, tô desvirtuando, não. Aí o senhor tá querendo interferir até em quem a gente vota?
2: Não, irmão, você tem que ver as propostas que o...
1: Eu não quero saber, não, eu não quero saber. Aí o senhor faz uma reunião, obrigando, tá obrigando a todo mundo votar no 22. Ninguém pode fazer um negócio desse, não.
2: Irmão, você tem que pensar junto com o Antônio Sassu Veia.
1: Não, que o Veia, pastor, é o senhor que tá com isso, que tá com essa palhaçada. Isso é uma palhaçada.
2: Eu só queria passar pra você a proposta que o 22 tava passando, era melhor do que o 13.
1: O senhor fez uma reunião, querendo obrigar, ameaçando a tirar os fiéis dentro da igreja pra quem não votasse.
2: Tá bom, irmão. Irmão, eu vou ser logo sincero com você. Ou você faz o que a gente tá pedindo, ou a gente vai ter que desligar você da igreja.
1: Pronto,
2: você
1: eu vou me retirar.
2: As outras irmãs.
1: Eu influenciar.
2: Você tá com pensamento.
1: Eu acho que o senhor tá doente.
2: Seu pensamento tá obscuro.
1: O senhor vai ter que pastorizar outra coisa, porque igreja o senhor não tá podendo pastorizar.
2: Porque
1: não.
2: Quando eu falei a você, para você votar no 22, foi pela mudança do Brasil.
1: E foi.
2: A mudança das igrejas. Mas se você não está hábita e não tá com a mente aberta para enxergar o melhor,
1: e
2: você
1: é.
2: Infelizmente vai
1: mas
2: ficar...
1: Mas o senhor tá entrando demais na intimidade das pessoas.
2: Não, é intimidade pastor. Não, irmã.
1: O papel do pastor é outra coisa.
2: O papel do pastor também faz parte do Brasil. Ele quer um Brasil melhor.
1: Ah, pastor, sinceramente, tanta igreja para frequentar, eu vou ter que me afastar.
2: Após se afastar.
1: Por causa do senhor, porque quando eu entrei dentro daquela igreja, foi para seguir Jesus, não foi para seguir o senhor,
2: após,
1: não.
2: Por favor.
1: O senhor tem uma doutrina muito feia.
2: Por favor, quando você sair hoje da igreja, não volte mais.
1: Não vou voltar mais, não.
2: Porque aqui é só 22.
1: E é. Após eu prefiro o 13.
0: Ai, ai, ai, ai, essa foi boa, essa foi boa. Mas se ele soubesse que estava sendo gravado, com certeza o discurso, a fala teria sido uma outra. Como ele não sabia que estava sendo gravado, aí a coisa saiu de forma natural. Então é desse jeito mesmo. Eles fecham com os políticos, pegam um negócio dos políticos, eu não sei o que, acho que é reza, né? Pega uma reza dos políticos, aí querem empurrar de goela abaixo nos fiéis. Ou vota ou não vota, né? Ou sai da igreja. Tá aí. Religião funciona desse jeito aí, não tem liberdade de expressão, e aí eu faço um desafio aqui no programa. Se tiver alguma denominação religiosa que você tem liberdade, ligue para cá. No 981072127. A minha denominação religiosa é democrática. Aí sim. Vem pra cá que nós vamos conversar com o pastor, se tiver uma aí, um padre aí, que na igreja a coisa é democrática. Se você fiel tem liberdade, não pode sair, não. Sai. Você vai ter que sair. Vai ter que sair aqui do hall de membros da igreja, porque você não quer. O 22, rapaz, deixa a mulher livre. A igreja adventista, por exemplo, é uma igreja que não interfere. O cara vota em quem quiser. Acho que deve ser mais ou menos assim. Mas a pergunta da religião para você hoje, para a gente encerrar aqui o nosso quadro falando de religião. Para uma pessoa ser salva, ela precisa pertencer à igreja apostólica, à igreja católica apostólica romana, precisa pertencer ao judaísmo ou a qualquer igreja evangélica. Só pode ser salvo se pertencer a um grupo religioso com CNPJ. Nós vamos ficando por aqui com o nosso quadro aqui de religião. Mas agora é hora, já vamos, já está engatilhado ali, nós já vamos chamar já o quadro entrevistando personalidades que tem o oferecimento de multipeças na rua 7 de setembro e Comercial Rocha, na rua Paraguai, ao lado do posto Rei. 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Então agora é hora do nosso quadro entrevistando personalidades. Acompanhe com a professora Luizinha. Bom, pessoal, aqui da Lemos TV, para todo mundo ver, e o nosso quadro é entrevistando personalidades. E olha só quem está comigo hoje, a professora Luísa Alencar. É uma relíquia da cultura, da história, do saber, do aprendizado no município de Codó. Para começar, ela terminou falando aqui que é piauiense. E diga-me, qual é a cidade que a senhora tem a sua origem, que a senhora nasceu?
3: Hoje é cidade. Quando nasci era um povoado grande, mas não era cidade.
0: Não era cidade.
3: Hoje é Água Branca do Piauí.
0: Ah, certo.
3: É, então depois de Terezinha, alguns quilômetros. Não sei precisar a distância, mas não é tão longe. Talvez quando aqui é Caxias.
0: E a senhora chegou com quantos anos de idade aqui em Codó?
3: 8 anos.
0: 8 anos. Uhum. E não retornou mais lá para a sua cidade de origem?
3: Tenho vontade de retornar, ainda não deu para... Não pensamos assim em programar, mas acredito que ainda vai dar certo.
0: Muitos piauienses vieram aqui para o Maranhão e se estabeleceram e não retornaram mais para o Piauí, né?
3: É. Porque aqui tinha mais ofertas, né?
0: Água,
3: de trabalho,
0: né?
3: De água também, que o Piauí é mais seco do que o Maranhão. Mas não foi isso que nos trouxe. Meu pai era um dos fabricantes de bebidas. Da carteira dele tem industrial. E lá, o mercado lá não era
0: tão
3: receptivo, não era pequeno para o que ele produzia. Ele produzia mais do que vendia. E aí ele saiu procurando um lugar melhor. E veio aqui para essa região, Coroatá, Bacabal, Codó, Pedreiras. E aí um dia ele ligou para minha mãe. Ligou não, naquele tempo nós não tínhamos. Telegrafou, né?
0: Era no telégrafo.
3: No telégrafo, no Morse.
0: Isso.
3: Aí ele ligou, telegrafou dizendo que de todas as cidades que ele tinha andado, a que ele menos tinha gostado era Codó, mas era para cá que nós vinhamos. E depois minha mãe questionando por que se tinha sido a cidade que ele tinha gostado menos e tinha sido a escolhida. Porque Codó é onde tem as melhores escolas.
0: Que bom. E a senhora tornou-se, durante esse tempo, passou o tempo, estudou e aí transformou-se em uma professora.
3: E era o que eu menos queria.
0: Olha como é que é.
3: Mas a questão da oportunidade, né?
0: Isso.
3: Era o que me era oferecido naquela ocasião e eu terminei sendo professora. Antes, sem o título, sem um diploma. Depois.
0: E naquele tempo podia, né?
3: Podia, eu tinha uma autorização da CADES, uma coisa de São Luís, não sei se era uma empresa, que fazia isso, né? Dava o atestado de competência.
0: Para você poder lecionar.
3: Para poder lecionar.
0: Certo. Aí você ensinou, lecionava no Codoense, no Complexo.
3: Mas não foi ao mesmo tempo. Não era ao mesmo tempo. Só o Magalhães de Almeida e o Codoense, que foi ao mesmo tempo. Depois era ao mesmo tempo Codoense e Convento. E ficava assim, mas não eram todos ao mesmo tempo. Dois sempre ao mesmo tempo.
0: Nunca faltou trabalho para você?
3: Não, nunca faltou.
0: O bolso sempre estava cheio de dinheiro?
3: Não, porque naquele tempo... Não, naquele tempo não. O professor nunca foi tão valorizado.
0: Agora um pouquinho mais, mas
3: pouquinho,
0: do Fernando Henrique para cá, né? Mas naquela época...
3: Eu espero que quem estiver agora...
0: Era mais por vocação, professor, né? Não por dinheiro na época,
3: não,
0: né?
3: Era mais por vocação.
0: Pois tá bom. E agora eu vou lhe perguntar uma outra coisa aqui. Você gostou da água de Codó?
3: Gostei.
0: Gostou.
3: Até tem uma historiazinha que diz que quem bebe da água de Codó nunca volta ao seu torrão natal.
0: Talvez seja esse...
3: Do água fria, principalmente.
0: Talvez seja a causa maior que você fez você permanecer aqui em Codó, né?
3: Isso.
0: Aqui, mas a água é muito boa mesmo. Mas a água é muito boa mesmo.
3: Codó
0: é muito boa.
3: Todo no Colégio Moreira.
0: E aí, vamos agora para uma outra história. Você termina construindo um legado para esse município. Pelas informações que nós obtivemos, a senhora é a genitora da bandeira de Codó e também do hino de Codó. É verdade? Procede essa informação?
3: É verdade. A bandeira primeiro, né?
0: Isso.
3: Porque eu estava secretária de Educação.
0: Sim. De qual governo?
3: Moisés.
0: Moisés Reis.
3: E se aproximava os 75 anos de emancipação de Codó.
0: Ah.
3: E eu procurei alguma coisa que representasse Codó, né?
1: Uhum.
3: E algum símbolo, algo que não encontrei. Aí fui a São Luís, tipo, por vontade própria, né?
2: Uhum.
3: Seu Moisés, ele era muito ligado a outras questões. E ele confiava em quem ele entregava a responsabilidade.
2: A pasta, né?
3: E aí eu fui por conta própria. E pesquisei na biblioteca. Tinha um senhor lá que tinha um acervo muito bom. Se prontificou a me abrir os livros dele, né? E eu consegui os dados que eu representei da bandeira. Que era a produtividade de Codó, o principal, o nome que deu origem a Codó, quer dizer, a versão mais, que até hoje eu considero a mais legítima, que
2: qual
3: era
2: é?
3: A quantidade de codornas que tinha aqui em Codó, sim, na beira do rio Codózinho.
2: Codózinho. Agora, deixa eu lhe falar uma outra coisa. Antes dessa construção da bandeira, e a senhora é a genitora, e Codó já existia uma outra bandeira?
3: Não, foi isso que me fez criar a bandeira.
2: Então,
3: não,
2: até então, Codó não tinha não uma tinha, bandeira?
3: Não, não tinha. E de, muito depois eu ouvi o Benedito Santos.
2: Ah.
3: Me disse que havia um projeto de lei desde o governo de seu René, mas que esse projeto não tinha ido à frente. Né? Eu soube, mas também não sei assim, afirmar que realmente houve esse projeto. Mas eu acredito que tenha havido.
2: Porque eu não sei se eu estou equivocado, mas a bandeira codoense, me parece que ela tinha umas codorninhas lá, não?
3: Não, tinha uma codorna na base do cruzeiro, que simboliza a religião de Codó, né?
2: Isso.
3: Aquele cruzeiro lá da Praça do Cinema.
2: Cinema, isso.
3: É. Ah. Então eu criei a bandeira, criei o símbolo, e no centro do símbolo coloquei o cruzeiro, e lá foi celebrado os 50 anos de Codó.
2: Uhum.
3: Congresso Eucarístico de Codó aos 50 anos. E coloquei a codorna na base do cruzeiro.
2: Ah, entendi.
3: É. E em volta, a palmeiras, o arroz, que é o Codó produzia arroz. Uhum. Palmeira era um bem legítimo, né? Nativo. E contornei de dourado, representando as riquezas que nós temos no solo, que ouro nunca se ouviu falar, mas o amarelo representou qualquer riqueza que nós tivéssemos no subsolo.
2: Certo. Então aí, a partir de então, Codó passa a ter a sua bandeira.
3: Foi hasteado no dia do aniversário.
2: Do dia do aniversário. Foi. Antes não tinha bandeira.
3: Não tinha.
2: Não tinha bandeira. E aí, agora você vai me falar agora sobre o hino de Codó. Coisa mais linda. Eu não sei se ele não é mais bonito que o hino nacional.
3: Não, não.
2: Porque o hino maranhense eu não acho muito legal. É uma coisa minha, não acho muito bonito o hino maranhense. Se você não estiver bem atento, você não sabe nem o que estão dizendo ali nas palavras, né?
3: É.
2: É, mas o codoense é uma coisa assim que
3: hino,
2: faz a gente se emocionar. A gente se emociona ouvindo o hino codoense, tanto cantado pela Jussi Cleide como pelo Ribamar.
3: A Jussi Cleide é a versão mais certa.
2: É mais certa, né?
3: Que inclusive tem uma falhazinha da primeira estrofe, e ela já, com a nossa observação, ela já gravou com a correção.
2: Certo.
3: É a versão mais legítima, mais certa mesmo.
2: Uhum. Mais original, vamos
3: mais
2: dizer.
3: Mais original.
2: Certo. Então vamos.
3: Porque ela veio aqui, ensaiou comigo. E o Idelano foi a grande peça.
2: Foi.
3: Na história toda. Foi.
2: Oh, gosto
3: porque
2: muito do Idelano.
3: Ele foi quem instrumentalizou. Eu botei a música, ele vinha para cá para eu cantar,
2: uhum,
3: e ele colocava as notas.
2: Então a senhora tanto escreveu o hino, a letra do hino, como também
3: a música.
2: A música.
3: É, porque à medida que eu ia criando, que foi o seguinte, eu posso contar? Posso
2: participar? Pode, pode.
3: A bandeira, ela foi o estímulo para a criação do hino.
2: Do hino.
3: É. Foi o hino foi uma consequência.
2: Uhum.
3: Eu disse, não tem bandeira, talvez não tenha nenhum hino. E ali mesmo, naquela hora que eu questionei isso aqui em casa, eu comecei a cantarolar, embalando minha mãe, que estava doente, e comecei a cantarolar. Aí a primeira estrofe saiu. Aí parece que vai sair. Aí eu fui da casa do seu Talvin e pedi o gravador dele. Porque eu sabia que no dia seguinte eu podia até lembrar da letra, mas a música poderia ser outra, que era de ouvido.
2: É verdade.
3: Aí ele me deu o
2: e você
3: gravador.
2: Não tinha gravador na época.
3: Não tinha, poucas pessoas tinham.
2: Tinha.
3: Foi em 71.
0: 71, é. Realmente faz muito tempo, faz muito tempo.
3: Aí ele ajeitou tudo, me orientou como manusear, e eu fui cantando.
0: Uma fita cassete.
3: É, na fita cassete. Cantando no mesmo dia, estava pronto.
0: Olha, só então que o arranjo foi rápido.
3: Foi numa tarde.
0: Olha, rapaz.
3: Só que não naquela mesma disposição.
0: Uhum.
3: A primeira e a última são elas mesmas.
0: Isso.
3: Mas as do meio eu coloquei numa sequência mais lógica. Porque eu me posicionei aqui, em casa, onde eu estava, e fui colocando de acordo com a minha posição. A praça, os rios, a mata, as matas. Isso.
0: É? Correto. E aí?
3: Eu quero aproveitar
0: para
3: fazer essa correção da primeira coisa, porque em toda escola que eu vou, faz tudo muito bonitinho, mas nesse ponto, que é muito discreto, mas é importante, falem. Né? Da primeira estrofe, assim, o fanano de tigre de terra, ele subiu de grandes brasões, onde o amor e a paz é bandeira, hasteada em nossos corações. E na letra de ontem tem onde a paz, o amor e a bandeira.
0: Coisa linda.
3: Onde a paz, o amor e a bandeira. E,
0: a senhora estava inspirada no momento, muito inspirada.
3: Mas tem que ver essa pontuação.
0: Certo.
3: Onde o amor e a paz é bandeira.
0: Certo.
3: E emendaram tudo.
0: Ah, tudo
3: entendeu?
0: Bem.
3: Entendeu?
0: Uhum. Entendi. Mas deixa eu te falar. E aí, você fez a composição e fez o arranjo também, que chama de arranjo, né? E aí parou nessa música, não tem outras músicas, não?
3: Coisinhas, eu vou guardar coisinhas. Mais coisinhas.
0: Então você acertou na música, né?
3: Eu faço mais poesia do que música, né?
0: Isso.
3: Eu fiz uma para o convento, mas eu nem sei se realmente fui levada em frente, não sei, nunca procurei, assim como eu também nunca entreguei o hino, tomaram conta.
0: Como é que a senhora se sente quando o hino está sendo cantado em um momento festivo, na câmara, sei lá, na prefeitura, em uma escola? Como é que a senhora se sente?
3: É uma emoção.
0: É emoção. Sempre lhe emociona.
3: Tanto que eu, por duas razões, eu não canto junto. Por duas razões.
0: É.
3: Primeiro, porque eu me emociono.
0: É.
3: Eu não consigo falar emocionada. Porque tem pessoas que choram falando, eu não. E a outra é que minha voz destona da voz dos outros. Porque eu tenho a voz assim meio, meio grossa, né?
0: É.
3: Aí destona. Aí por isso eu não ajudo.
0: Mas é uma coisa que a senhora criou e que termina massageando muito o ego, né?
3: Eu fico muito feliz de saber,
0: feliz, né?
3: Principalmente a aceitação que houve, sem eu ter feito a entrega.
0: Aham.
3: Porque eu nunca fui a uma escola apresentar. Eu criei isso aqui, vamos ver se... Não, nunca. Eu nem sabia.
0: Não houve concorrentes também?
3: Não houve concorrentes.
0: É.
3: Eu nem sabia que alguém já tinha tomado posse da letra para cantar nas escolas.
0: Certo.
3: Aí eu fui para uma inauguração em Cajazeiras, com o seu Talvi, que era vereador na época, e seu Moisés, o prefeito, e havia umas inaugurações de escolas e um mercado, e eu fui junto também. Quando eu fui recepcionada lá, foi com os meninos das escolas cantando o hino de Codó.
0: Já tinham aprendido, já.
3: E eu me surpreendi, porque eu não imaginava isso.
0: É.
3: Seu Talmi pegou a fita e levou, que ele tinha um reduto bom político lá, né? Eleitorado. As escolas ensaiaram e eu fui recepcionada lá.
0: Os meninos pegaram muito
3: pegaram
0: rápido.
3: Pegaram rápido,
0: né? Que bom. Dona Luizinha, foi um prazer estar aqui com a senhora. Muito obrigado. Foi a primeira vez que eu tive esse contato assim, digamos, com mais tempo, direto com a senhora.
3: Eu me sinto gratificada.
0: A senhora é uma...
3: Ensagiada.
0: A senhora é um tesouro de Codó.
3: Muito obrigado.
0: É um tesouro.
3: Eu me vejo assim, né?
0: Um tesouro da história de Codó.
3: Aí a gente sabe que por algum tempo, né? Ninguém sabe, porque às vezes aparecem pessoas mais preparadas, né? Com mais inspiração. Assim como a bandeira foi trocada. Dizem, eu não sei, que houve um certo revanchismo com a história da bandeira.
0: Certo.
3: Porque na época meu irmão era político Ele foi eleito vereador consecutivamente 8 vezes.
4: Sim, que é o Magon.
3: É o Magon.
4: É o Magon.
3: E houve uma divergência política entre ele e o Dr. Anselmo. Uhum. Porque o Dr. Anselmo era o prefeito e ele era candidato a vereador e tinha um número bom de... Seria um apoio bom para esse candidato a deputado, o Dr. Anselmo. E aí eu soube, mas nada registrado, que eu saiba, que ele disse assim, olha, pegou, deu, tirou uns dados, né? E entregou para afilhados, olha, cria uma bandeira com esses dados que estou lhe dando, porque nós não vamos deixar que uma piauiense venha fazer nossa bandeira aqui. Mas de verdade eu não tenho nenhuma certeza.
4: Nenhuma certeza.
3: Até porque eu considero ele, já faleceu até mim, doutor Anselmo era assim uma sumidade. Uma pessoa muito importante, muito capacitada. Muito... Ele era um dicionário, ele era uma pessoa muito... que a gente confiava muito, né? Então, eu não vejo com esse perfil.
4: Para a gente encerrar, já que Codó estava com 75 anos naquele momento e nenhum codoense se moveu para criar a bandeira iuína, só não criou o piauiense sem nada a ver, sem nada a ver. E você chegou aqui uma criança, né? Você se
3: considera... Me sinto codoense.
4: Se sente
3: codoense. E tenho o título de codoense.
4: É um título.
3: Título de cidadão codoense.
4: Então pronto.
3: Sou codoense para todos os efeitos.
4: Não tem que ninguém ficar com raiva.
3: E isso é muito prazerosa com isso, viu?
4: Não tem que ninguém ficar com ciúme, não.
3: Quero muito bem a Codó. Meus filhos nasceram todos três aqui. Aqui conheci meu esposo, que eu considero uma joia, né? E sou muito feliz aqui. Nunca tive um momento que eu dissesse, só por que, que viemos para cá? Viemos para cá, por quê? Nunca.
4: Toda vida de estar aqui.
3: Me senti muito bem aqui. Me sinto com a doença.
4: Muito obrigado, Ana Luizinha, por essa entrevista.
3: Eu agradeço também, muito obrigada.
4: Tá bom.
3: Foi depois um privilégio.
4: Tá bom, eu vou lhe repassar essa entrevista para a senhora guardar como relíquia, como documento.
3: Eu agradeço muito. Certo. Passo para os meus filhos.
4: E passar para os seus filhos, aí, tá certo?
3: Filhos e netos.
4: Isso.
3: Tenho 5, 1 homem e 4 meninas.
4: Tá bom, então. Pessoal, obrigado aí.
3: Muito obrigada.
4: Quem será que vai ser o próximo entrevistado aqui do quadro Entrevistando Personalidades? Você tem uma opção assim para indicar alguém para a gente ir lá e entrevistar?
3: Assim, de relance, né? Pronto. Me lembro agora sim.
4: Não lembra.
3: São tantos,
4: são
3: né?
4: Tantos,
3: que a gente tem que...
4: ver a relação.
3: Tem que ver a relação. Porque todos merecem, né?
4: Todos merecem. Tá bom, pessoal. Obrigado. Até o próximo quadro Entrevistando Personalidades.
3: Nós temos uma menina jovem, né? Mas que... Muito, muito... Eu gostei. Ela foi presidente, ou ainda é, do Instituto Histórico.
4: Sim.
3: E eu admiro muito essa menina. Ela é novinha. Melissa. Ela foi presidente aí do Instituto até agora. Eu acredito que ela ainda está presidente.
4: Do Instituto?
3: Instituto Histórico aqui da Estação.
4: Ah, sei.
3: Viu?
4: Tá bom. Beleza. Pois tá bom. Obrigado por tudo. Foi um prazer.
3: Muito obrigada.
0: Tá aí, obrigado aí, professora Luizinha. A entrevista foi sensacional. Obrigadão. Ela é um... É uma joia, né? Para a sociedade codense, para a história, está fazendo, faz parte da história do município de Codó. Obrigadão, então. 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Meus amigos, o Dr. Cláudio, apresenta defesa no Tribunal Regional Eleitoral e pede rejeição de impugnação à sua candidatura. Então, doutor Cláudio, entrou com uma ação no TRE pedindo a anulação aí de uma ação contra a sua candidatura. Então, doutor Cláudio, está aguardando o seu eleitorado, a população de Codó, está aguardando esse momento para se começar, então, a campanha aí com o candidato a deputado estadual, doutor Cláudio Paz. Vamos aguardar. Doutor Yuri Correia teve a sua candidatura homologada. Está tudo ok? Estamos aí com a pendência aí do doutor Cláudio, mas logo, logo nós vamos ter aí o desfecho final e acreditamos que o doutor Cláudio também vai seguir fazendo campanha no município de Codó. Mas, meus amigos, eu quero colocar para você aqui que o Tribunal Regional Eleitoral está acatando lá. São vários candidatos que têm a candidatura impugnada, indeferida. Então, vamos ver como é que fica a situação desses candidatos. No caso aí, o doutor Cláudio deve ter a sua candidatura deferida e vamos acompanhar o desenrolar para você ver como é que vai caminhar os candidatos de Codó. Inclusive, nós vamos brevemente entrevistar todos os candidatos que são filhos da terra, não é? Candidatos a estadual e candidatos a federal. O programa Maranhão em Debate vai entrevistar todos. Nós vamos dedicar 10 minutos para cada candidato, tá bom? Para que você possa conhecê-los aqui no nosso programa Maranhão em Debate. Mas olha, o candidato à presidência da República, Augusto Cury, fala que o Maranhão é uma poesia. Acompanhe aqui o candidato a presidência da República, Augusto Cury.
5: O Maranhão é mais do que o Estado, o Maranhão é uma poesia e ele deve ser valorizado, abraçado de maneira sem precedente. Esse Estado tem um povo rico, generoso, altruísta e resiliente. E o turismo deve ser uma das maiores forças do Estado do Maranhão. Só que ele precisa ser melhor vendido, não apenas no país, mas também fora do país. Nós precisamos vender as praias do Maranhão, precisamos vender, inclusive, os lençóis maranhenses de maneira adequada, temos que ter uma rede hoteleira, temos que abraçar aqui o país. E eu quero dizer uma coisa muito importante também. No eventual governo meu, eu gostaria que tivéssemos pelo menos duas Black Week. Você sabe que existe a Black Friday, né, onde uma vez por ano todos os preços são baixos. Deveria ter duas Black Week, ou seja, duas semanas por ano, onde convidamos todos os habitantes do planeta, as mais diversas pessoas, dos mais diversos países, a vir para cá, onde o turismo pudesse ser valorizado, inclusive precificado em um valor menor. Os restaurantes e hotéis poderiam fazer convênios nessa semana de turismo mundial, duas semanas, uma em cada semestre, e assim as pessoas dos mais diversos países, talvez de 200 países, poderiam abraçar o Brasil, conhecer o Brasil a preços baixos e fazer a propaganda da nação brasileira e, sem dúvida nenhuma, fazer a propaganda desse belo país, desse belo estado chamado Maranhão. Eu envio um beijo no coração a todos vocês. Sem vocês, nossos céus não teriam estrelas.
0: É hora de falar de polícia aqui no programa Maranhão em Debate. Você acompanhando com a gente o submundo do crime. Olha, homem em situação de rua é baleado após tentar tomar arma de vigilante em hospital da cidade de Imperatriz. O homem em situação de rua foi baleado na manhã da última terça-feira na entrada de um hospital particular no bairro Beira Rio, em Imperatriz. Segundo informações repassadas à polícia, o homem, que ainda não foi identificado, teria tentado tomar a arma de um vigilante na unidade ou da unidade. Ele estaria com uma faca no momento da ocorrência. Ainda de acordo com as informações iniciais, o homem teria permanecido durante a noite nas proximidades do hospital. Nas primeiras horas da manhã, houve uma abordagem ao vigilante que reagiu. Após ser baleado, o homem recebeu os primeiros atendimentos de uma equipe de plantão do hospital. Em seguida, o serviço de atendimento móvel de urgência foi acionado e encaminhado a vítima ao Hospital Municipal de Imperatriz. Que bom que ele já estava pertinho do hospital, né? Foi baleado e já foi levado para o hospital. Né? É a tristeza, mas a gente tem que falar aqui, né? A gente tem que falar. Mas, meus amigos, minhas amigas aqui do Bloco da Espolissa, olha, a família e amigos do seu Ximenes foram para a porta do fórum cobrar condenação de Emílio Matos. Levaram faixas, né? Olha, hoje, dia 27, está ocorrendo pela manhã audiência de instrução e julgamento do ex-vereador e advogado Emílio Matos, acusado pelo Ministério Público do Maranhão de homicídio com dolo eventual no trânsito contra Manuel Ximenes. O fato ocorreu dia 23 de março de 2024, às 5 horas e 4 minutos, na rua Pernambuco, do bairro São Francisco, em Codó, no Maranhão. Naquela data, Emílio, embriagado, matou o ex-vereador de Codó, Manuel das Graças de Oliveira Ximenes, no acidente de trânsito, que quase também tira a vida do açougueiro Antônio Carlos. Seu Antônio Carlos e seu Ximenes estavam colocando um animal abatido para revenda no porta-malas do carro da vítima, quando o Jeep Renegade de Emílio Matos bateu na traseira do veículo. Ximenes teve morte instantânea. Por um milagre, Antônio Carlos, a principal testemunha de tudo, escapou ileso. E foi ele quem primeiro impediu que Emílio Matos saísse do local, tirando-lhe o acesso à chave do veículo que dirigia. Tá aí, o Emílio era para estar livre disso aí, livre. Sabe por quê? Porque ingeriu bebida alcoólica a noite todinha e foi dirigir, saiu dirigindo. Simples assim, complicado assim. Pois é, poderia estar livre, agora vai sentar no banco dos réus. Um homem que construiu uma história em Codó, poderia estar livre. Quem é a culpa? É dele ou é da cachaça? Aí você que me diz, se a culpa é dele ou é da cachaça. Para você que gosta de dirigir, pilotar, bebendo cachaça, aí é um grande exemplo para você. Tomar as suas precauções e não beber quando for dirigir ou pilotar a sua moto ou pilotar o seu avião. Desde então, a defesa tenta impedir que ele vá a júri popular. Isso é importante porque, fora do júri popular, o homicídio no trânsito é simples e a pena é branda. 2 a 4 anos de prisão, mais suspensão ou proibição de obter a CNH. Agora, se ele passar pelo júri popular, aí a coisa vai se complicar. Eu nem queria falar nisso, mas é um jeito que tem de falar. Não é? Foi uma vida que se foi de um grande cidadão, um ex-vereador, gente do povo, que morreu antes do tempo. Nós vamos ficando por aqui com o nosso programa Maranhão em Debate, que tem oferecimento de pizzaria Dona Sônia e também de Júnior Motos, ali pertinho do HGM. 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Um abração a todos. A gente volta na segunda com mais uma edição do seu programa Maranhão em Debate, aqui na Lemos TV, para todo mundo ver. No mundo todo.

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4: 0:22.
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6: Alô você, aqui na Lemos TV, para todo mundo ver os destaques do programa de hoje. A manchete de número 1 é a number 1. Camarão recebe 3.460.000 reais. Do PT Nacional para o início da campanha ao governo do estado do Maranhão. A manchete número 2 é a number 2. Doutor Cláudio Paz apresenta defesa do Tribunal Regional Eleitoral e pede rejeição de impugnação à candidatura sua. A manchete número 3, é a number 3. Judiciário determina festejo religioso sem cachaça e sem som alto em cidade do Maranhão. É religião. A manchete de número 4 é a number 4. Família e amigos do ex-vereador Ximenes foram ao fórum cobrar condenação de Emílio Matos. Com estas e outras, está no ar o seu programa aqui na internet, aqui no seu canal Alemos TV, para todo mundo ver.
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6: Comentários de hoje aqui no programa Maranhão em Debate. Queremos comentar sobre jornalismo. O que é jornalismo para você? É jornalismo independente? Tem o jornalismo imparcial? Tem o jornalismo parcial? Tem o jornalismo puxa-saco? E tem o jornalismo que o povo gosta, aquele jornalismo que toca nos dois lados, né? Dá oportunidade para todos. Esse é o jornalismo imparcial. Quisera eu que a imprensa brasileira toda fosse imparcial. Assim, nós teríamos um povo bem mais informado, educado, sem fake news. E é assim que nós queremos, e é assim que nós estamos fazendo aqui, jornalismo no sistema Lemos de comunicação. Então, vamos lá? Vamos lá com os comentários de hoje. Meus amigos, olha, muita gente poderia não ter coragem de falar o que nós estamos falando e o que nós vamos continuar falando aqui hoje em nossos comentários. Olha, recentemente nós tivemos aí alguns jornalistas de Codó, que nós temos todo um respeito por todos. Eu respeito aqui, não vou citar todos, vou até cometer erros, porque deveria falar em todos, mas nós respeitamos o jornalista Gero Almada, Acélio Trindade, Elcio Costa, quem é mais? Tem mais muitos jornalistas, né? O Cobra, Gero Almada, já falei, né? Então, são vários jornalistas que nós temos na cidade de Codó. Codó tem um jornalismo muito rico, né? Muito rico. Tem eu já falei do Marcelo Trindade, tem o Jair Ribeiro e tantos outros. Eu estou fazendo esse comentário aqui de improviso, nada anotado. Mas o que, é que nós queremos chamar a atenção de você, que é parceiro aqui da nossa TV, a Lemos TV? É que é assim. Nós aqui nos preocupamos em fazer jornalismo da melhor maneira possível, sem o puxa-saquismo, né? Respeitando os atores da notícia e respeitando também aqueles que leem, aqueles que ouvem, aqueles que acessam, aqueles que leem, né? Então, recentemente, nós tivemos um jornalista chamado Bernardo Júnior, que passou muito tempo defendendo o grupo do ex-prefeito Dr. José Francisco. Ele defendia com unhas e dentes, e nesse inteirinho de defender o Dr. José Francisco com unhas e dentes, até então ele era prefeito, e ele descia muito cacete, batia muito na oposição naquele momento, e a oposição era formada por Zito Rolim, Chiquinho Oliveira, Francisco Najib, entre outros. E ele batia muito, chamava o chefe da tribo de calça atrepada. Você se lembra? Pois é. De repente, Bernardo Júnior mudou de casaca. E aí, aquele que ele defendia com unhas e dentes, ele passou a atacar. E aquele que ele atacava, ele passou a atender. Passou a atacar. Não é? Nada contra ninguém. Cada um é livre para fazer o que quer dentro do jornalismo que faz. Vamos acompanhar um pouquinho de um áudio de uma irmã do Bernardo Júnior. O que, que ela fala? Eu achei interessante a gente veicular aqui, porque estamos falando de imparcialidade para você saber diferenciar os bons, né, dos maus profissionais da comunicação. Acompanhe.
4: Eu sou irmã do Bernardo Júnior, mas eu não sou igual a ele, não. Nem o dedo das mãos não sou igual. Tá? É meu irmão. Politicamente, Bernardo Júnior, eu nem quero ver ele. Eu amo meu irmão. Ele é meu irmão. Não quero ver ninguém machucando ele, não quero ver, não. Mas politicamente, eu não quero nem ver ele. Né? Se deixa se levar com pouca coisa. Né? Ele sabe muito bem que esse pessoal da FC Oliveira está usando ele, mas o cara é trouxa. O cara se deixa se levar por pouca coisa. Por que, que o FC não deu valor para ele durante, quando ele chegou aqui em Codó? Deixa se levar por pouca coisa. Por que, que o FC não deu valor para ele durante...

0: O senhor tem que ser grata. Né? O doutor deu um iPhone pro Bernardo. Né? Deu oportunidade para um cara desse, para hoje ele tá falando da Dona Irene. Dona Irene não mexe com ninguém, cara. Tô muito chateada, tô mesmo, ó. Muito chateada. Eu falei até pro Pedro Neres ontem.
1: Então,
0: não
1: bom.
0: Quero nem ver ele, se eu ver ele.
1: Tá bom, então, aí é a irmã do Bernardo Júnior tomando posição com relação à posição que o jornalista Bernardo Júnior tomou. Não tenho nada contra o Bernardo Júnior. Nós estamos falando aqui de jornalismo imparcial, né? E nós estamos procurando fazer esse jornalismo em codó, né? Estamos lambendo uma rapadura e muitas vezes bebendo um mijo. Mas continuamos. Aqui é pegada. A gente continua nessa pegada. Agora veja bem, né? Por que o jornalista ele muda assim rapidão? E agora tem um outro que também mudou recentemente, né? Me parece que foi ontem, ele já mudou. É o Vigia Topado. O Vigia Topado também vinha uma linha de abordar sempre agora o prefeito Francisco Carlos de Oliveira descendo o sarrafo, mostrando o lado negativo do governo, né? E não mostrava o lado positivo. Como eu já falei, aqui nós fazemos jornalismo com independência e também com imparcialidade. Nós mostramos os dois lados, que não é o caso de Bernardo Júnior, quando estava contra o atual grupo, que agora comanda o município, e também o Vigia Topado. Vamos acompanhar aí, que parece que o Vigia Topado também mudou de casaca. Acompanhe.
2: No condomínio, se não condomínio, mas conta aí, então.
3: Na cidade, do reconhecimento da população, de vocês, de todos os paraenses, que sabem que o Najib é o deputado da terra, que trabalha por ela e que merece ser reconhecido.
4: Bom dia, Neto Guedes. O que é que está acontecendo aqui, Neto Guedes?
5: Bom dia, Vigia Topado. Bom dia, sociedade paraense. É simples. Queria perguntar para o deputado Najib. Um projeto que ele fez durante esses 4 anos para as crianças autistas do município de Codó, psicodoense, as mães atípicas, os pais atípicos, como eu, estamos pedindo socorro, por mais terapias, por mais profissionais, por mais remédios. Isso aqui é um direito que nos assiste. Nós não estamos pedindo favor para o prefeito, não estamos pedindo favor para vereadores, não estamos pedindo favor para deputado, que diga-se de passagem, eu queria perguntar para o deputado Najib, um projeto que ele fez durante esses 4 anos para as crianças autistas do município de Codó.
1: Aí, então, você vinha acompanhando muito o Vigia Topado, e nós não temos o vídeo aqui, mas depois, oportunamente, a gente vai mostrar para você, talvez até você já teve acesso nas redes sociais, onde agora ele se ajoelha, né? Dizendo que agora está apoiando o deputado Francisco Najib. E aí os comentários na cidade hoje foi só isso, né? Pessoal comentando nas ruas, nos tribunais, comentando também no Senadinho, nas bocas malditas, né, sobre essa decisão que fez com que o Vigia Topado mudasse de lado de forma repentina. A pergunta é, o que foi que eles ganharam? Por que eles mudaram? Quanto eles receberam para mudar? E a coisa mais que chama a atenção da população é que o internauta, o seguidor, né? Cada um desses aí, eu também sou um influencer. O Vigia Topado é um influencer. O Bernardo Júnior também é um influencer. Nós terminamos influenciando as pessoas. E aí as pessoas estão com você. De repente você muda de forma repentina, de forma brusca. E aí como é que fica o cérebro das pessoas que estavam ali acompanhando? Bom, as más línguas dizem que teve cascalho pelo meio, que teve reza pelo meio. Nós não sabemos. Mas a verdade é que houve alguma coisa. Como é que a pessoa defende um grupo, ataca o outro e depois muda repentinamente, inverte os valores? Né? Então, nós só lamentamos a comunicação de Codó. Não são os comunicadores, é aqueles que levavam o povo para um lado e, de repente, estão contra o povo que ele se posicionou. Né? Então, isso é complicado na comunicação. E também, nós comunicadores, quando agimos

0: agirmos dessa forma, nós perdemos a credibilidade daqueles que nos seguem. Né? Jornalismo imparcial é a prática de relatar fatos de maneira justa, equilibrada e sem favorecer lados ou expressar opiniões pessoais. Foco nos fatos, apresenta a realidade com base em dados verificáveis e provas, separando a informação da opinião. Múltiplas vozes, dá espaço para os diferentes lados de um mesmo assunto para que o leitor ou espectador ou internauta compreenda o contexto completo. É assim que nós estamos fazendo aqui na Lemos TV e na rádio Lemos FM e daqui a alguns dias também na Super Eldorado FM. É dando espaço, voz, para todos os lados, para todas as tribos. É assim que nós fazemos e por isso que nós ganhamos muito espaço. E as pessoas dizem, vocês são únicos, são os únicos ou o único que faz jornalismo com independência e imparcialidade. Eu nem queria falar nisso, mas o povo pediu, falei aqui no programa Maranhão em Debate. 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
0: Programa Maranhão em Debate. Para você aqui na Lemos TV. 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Bom, e você acompanhando tudo. Eu quero mandar um alô para meu amigo Wilson da Rose Flores, aqui ligado, antenado aqui no programa Maranhão em Debate ao vivaço. Meu amigo também, meu amigo Nildo, da Design Informática, ou da Design Informática. Um abração para vocês. 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Meus amigos, o programa de hoje está bombando mais do que nunca e eu gostaria de chamar a atenção para... Vamos começar logo aqui com o camarão. Não vamos começar com piaba, não vamos começar com tambaqui, nem com tilápia e nem com traíra. Nós vamos começar com o camarão. Camarão recebeu uma grana boa para fazer a sua campanha. Sabe quem foi que deu? O PT. Não, o PT não. Foi o PT, porque a direção geral do PT, né? O pessoal do PT de Brasília, né? Que enviaram para ele 3 milhões e 460 mil reais para ele torrar, né? Para ele torrar na campanha. Né? Para ele torrar na campanha. Está aí no blog do professor Gil, né? Se você puder aí, produção. Se der, tudo bem. Se não der, a gente fica por aqui. A gente dá aquela arrumada aqui, né? Professor Gil, aí na cidade de Timbira, meu professor Gil, né? E aí ele recebeu essa grana toda, que é do fundo partidário. Essa grana sai dos impostos. Não fique dizendo, não, ele recebeu do PT, do fundo partidário e tal, eu não tenho nada a ver. Saiu do seu bolso. 3 milhões e 460 mil reais e ele vai torrar na campanha. Não vai dar nem para começar. Produção, quer dar uma puxadinha para você ver? Como você vai encontrar exatamente isso aí, né? É o PT que agora enviou 3 milhões. Eu acho pouco até para uma campanha de governador de um estado grande como o Maranhão, né? Tá certo. E aí o Valdemar Costa Neto que você apresentou aí, produção? O Valdemar Costa Neto, que é do PL, ele está enviando 3 milhões para cada deputado, para cada candidato a deputado. Aí até que achei legal, né? Porque o PL, que não tem dinheiro, está enviando para cada deputado 3 milhões. E o candidato ao governo do estado do Maranhão está recebendo em torno de... menos de 3 milhões e meio para gastar na campanha. Então, acho que deveria ser uma soma maior, porque campanha é coisa que come dinheiro mesmo. Campanha come dinheiro. Se o cara não souber cortar a grana, quando ele chega no final da campanha, não tem mais nada. Está urrando, não tem mais nada. O cara está pedindo, rapaz, me arranja um bombom aí. O candidato não tem nenhum bombom. Está aí, ó. A produção, você é competente. Tá aí, ó. Tá aí a matéria. A gente espera que esse dinheiro de campanha possa ser revestido em favor do povo. Né? Porque muitas vezes o cabo eleitoral trabalha e, no final das contas, nem recebe. O candidato termina dando um calote no cabo eleitoral e aí já era. Passou do dia 4. Se passar depois do dia 4 de outubro, já era. Já era e era. Miau. Já era. Não recebe mais nada, não. A verdade é essa. Mas tem mais? Tem mais aí? Olha, camarão, já falamos. Tem o presidente do PL, manda 3 milhões. E aí no professor Gil também. Tome pesquisa. Tem uma pesquisa aí. Pegou a da pesquisa aí, não, né? Beleza. Daqui a pouco a gente volta falando de pesquisas aqui no programa Maranhão em Debate. Aí está, ó, a pesquisa. São 3 pesquisas. Pode baixar um pouquinho aí, beleza? Isso, olha, toda pesquisa no Maranhão. Nós vamos ter aí 3 pesquisas que vão ser divulgadas aí nos próximos dias. Nos próximos dias, daqui a 10 dias, nós vamos ter 3 pesquisas para mostrar como é que está a tendência do eleitorado maranhense com relação aos candidatos ao governo do estado do Maranhão. E tome pesquisa, você vai acompanhando aqui no programa Maranhão em Debate. Mas, meus amigos, olha, tem coisa boa para você, mas daqui um pouco tem o bloco da Espolícia e tem também o futebol. Olha, o Maranhão Atlético Clube, Maranhão Atlético Clube, não está muito bom das pernas, não, mas está tocando o barco aí, é o representante do Maranhão na Série C, e nós esperamos que o Maranhão faça bonito, pelo menos continue, não caia, porque o Maranhão está na nona posição na Série C do Brasileirão. Já na Série A, como é que está? Na Série A, tá assim, ó. Hein? Você que é torcedor aí, como é que tá? Na Série A, o Palmeiras está com 51 pontos, o Flamengo está na cola com 45 pontos, o Atlético do Paraná com 44 e o Fusão com 41 pontos, né? É o quarto colocado aqui na Série A do Brasileiro. O próximo jogo do Flamengo vai ser depois de amanhã, não, dia 30 no Maracanã, o Flamengo pega o Fogão. O Fogão está em 11º lugar e, por enquanto, na tabela de classificação tem apenas 30 pontos. Tá bom? Esporte para você aqui no Maranhão em debate. Mas já tem mais coisa de política. Usaram um monte de ônibus aí, uma passeata, uma comemoração. Eu não sei o que foi, eu sei que interditaram a Avenida Augusto Teixeira, e já você vai acompanhar aqui no programa Maranhão em Debate. Mas, por enquanto, nós vamos chamar, podemos chamar a religião, produção? Podemos chamar? Então, vamos lá. Olha, judiciário determina, tem essa aí? Não, né? Tem não, né? Então, vamos lá, vamos essa aqui, ó. Até na hora de morrer, tem que dar para Edmacê. Tá aí. Vamos acompanhar o que o rapaz fala sobre o Ed Macedo pedindo a sua casa, o seu imóvel, o seu carro, na hora de morrer, os seus bens. Para onde é que o Ed Macedo quer que você destine a riqueza que você destina, né? Destina a sua riqueza aí. Então vamos acompanhar aí, acompanhe.
3: Você, minha amiga, você, meu amigo, senhor, senhora, pessoas que têm bens, que têm propriedades, que têm riquezas. Olha, preste atenção. Se você quer fazer algo que agrade a Deus, que vai beneficiar outras pessoas, antes de você morrer, antes de você passar para a eternidade, deixa o que você tem para a igreja envolver no trabalho, ou melhor, estimular, ou avançar com o trabalho de evangelização, com esse ministério, com essa missão de levar o evangelho a todas as criaturas. Porque tudo que eu tenho, tudo,
4: que isso que vocês pensam que é brincadeira, é muito sério, gente. Nem na hora da morte o pedir mais cedo deixa de pedir dinheiro.
5: Nem na hora de um cara partir dessa pra melhor. Nem na hora de um cara não tem paz na mão dessa galera. Quer dizer, ele entra no psicológico das pessoas, no emocional das pessoas, pra poder fazer com que as pessoas, né, se convençam antes de partir, tem que deixar tudo pra igreja.
0: Meus amigos, olha, eu acho o seguinte, que o Edmacedo dissesse o seguinte: se você é assembleano, deixe lá para o pastor da Assembleia de Deus. Se você é da Mundial do Poder de Deus, deixe lá para o membro lá da Mundial. Se você é católico, deixe lá para o padre. Mas parece que ele quer para todo mundo deixar é com ele lá, da Universal. E eu acho que deve ser, se a pessoa, principalmente se não tem herdeiros, deve deixar suas coisas para os pobres. Deixar doar para uma instituição de caridade. Eu acho que é mais ou menos por aí. E não deixar para esses cães gulosos que querem o dinheiro do povo, né? Aí sim, se você deixar para uma instituição de caridade, aí sim, os americanos fazem isso, viu? Os americanos fazem isso, não deixam para as igrejas, não. Eles deixam para as instituições de caridade. Olha, tem cidade aqui do Maranhão, a cidade de Alto Parnaíba. O judiciário, uma juíza, né? Ela proibiu que seja vendido cachaça e também som alto no festejo da santa lá. Aí o que você acha? Mas no geral tem a cachaça e tem também o som, né? Tem a festa depois da procissão, né? Depois da festa, da missa. Mas lá a juíza está pegando pesado E agora vai ter um negócio assim meio que atípico, não vai mais. Pelo menos aqueles de 18 anos serão proibidos ingerir bebida alcoólica. E o som alto não pode. Então a festa não vai ficar como a festa de antes. E o pessoal de Santa Filomena no Piauí, que vão participar do festejo, também vão achar ruim. Porque querem beber aquela cachaçinha, né? Não vai poder. A juíza proibiu. Mas eu acho que quem deveria proibir era o padre. Olha que não pode beber em hipótese alguma e nem tocar música afrodisíaca. Não pode. Depois da missa não pode. Tem que continuar rezando, enaltecendo aqui as padroeiras, Deus e por aí vai. Aí está desse jeito lá em Alto Parnaíba. Mas tem mais alguma coisa de religião por aí? Tem mais alguma coisa? Vamos lá. Fala aí. Vamos lá.
4: Pastor, quando eu comecei a ir para a igreja, que eu aceitei foi Jesus, eu não aceitei o senhor, não. Como é que o senhor quer que eu vote no 22? Até nisso o senhor quer interferir.
6: Não estou interferindo, não.
4: Tá, pastor, isso não é certo, não.
6: É porque o que eles propõem para a gente é o melhor.
4: Só que isso é um pessoal meu. É um pessoal meu. Eu voto em quem eu quiser.
6: Você está aqui na minha igreja, sem minhas ovelhas, tem que me seguir.
4: Não, não tem que seguir o senhor, não. Sinto muito. Eu vou abrir mão dessa igreja, não está dando certo para mim, não.
6: Não, não precisa que abrir mão. Se você não fizer o que a gente...
4: Porque olha só, eu recebo R$600 e eu sei que quem me dá é o 13.
6: Certo.
4: Aí eu tiro os 10%, que é R$60 eu dou pro senhor.
6: Tá bom.
4: Que é deles, e foi eles.
6: Não, a igreja agradece.
4: Não, a igreja agradece, não. Vai pro bolso do senhor, não vai pra igreja, não.
6: Você tá decidindo.
4: Aí, não, tô desvirtuando, não. Aí o senhor tá querendo interferir até em quem a gente vota?
6: Não, irmão, você tem que ver as propostas que o.
4: Eu não quero saber, não, eu não quero saber. Aí o senhor faz uma reunião, obrigando, tá obrigando a todo mundo a votar no 22. Ninguém pode fazer um negócio desse, não.
6: Irmão, você tem que pensar junto com todas essas ovelhas.
4: Não, que ovelhas, pastor, é o senhor que tá com isso, que tá com essa palhaçada. Isso é uma palhaçada,
6: deixa eu passar pra você, a proposta que o 22 tava passando era melhor do que o 13.
4: O senhor fez uma reunião, querendo obrigar, ameaçando, a tirar os fiéis dentro da igreja pra quem não votasse.
6: Tá bom, irmão, irmão, eu vou ser logo sincero com você. Ou você faz o que a gente tá pedindo, ou a gente vai ter que desligar você da igreja.
4: Pronto,
6: você
4: eu vou me retirar.
6: As outras irmãs.
4: Eu influenciar.
6: Você tá com pensamento.
4: Eu acho que o senhor tá doente.
6: Seu pensamento tá obscuro.
4: O senhor vai ter que pastorizar outra coisa, porque igreja o senhor não tá podendo pastorizar.
6: Porque
4: não.
6: Quando eu falei a você, para você votar no 22, foi pela mudança do Brasil.
4: E foi.
6: A mudança das igrejas. Mas se você não está ávida e não tá com a mente aberta para enxergar o melhor, você infelizmente vai...
4: Mas o senhor tá entrando demais na intimidade das pessoas.
6: Não é intimidade, pastor. Não, irmã.
4: O papel do pastor é outra coisa.
6: O papel do pastor também faz parte do Brasil. Ele quer um Brasil melhor.
4: Ah, pastor, sinceramente, tanta igreja para frequentar, eu vou ter que me afastar.
6: Após se afastar.
4: Por causa do senhor, porque quando eu entrei dentro daquela igreja, foi para seguir Jesus, não foi para seguir o senhor,
6: por favor.
4: O senhor tem uma doutrina muito feia.
6: Por favor, quando você sair hoje da igreja, não volte mais.
4: Não vou voltar mais, não.
6: Porque aqui é só 22.
4: E é. Após eu prefiro o 13.
0: Ai, ai, ai, ai, essa foi boa. Mas se ele soubesse que estava sendo gravado, com certeza o discurso, a fala teria sido uma outra. Como ele não sabia que estava sendo gravado, aí a coisa saiu de forma natural. Então é desse jeito mesmo. Eles fecham com os políticos, pegam um negócio dos políticos, eu não sei o que, acho que é reza, né? Pega uma reza dos políticos, aí querem empurrar de goela abaixo nos fiéis. Ou vota ou não vota, né? Ou sai da igreja. Tá aí. Religião funciona desse jeito aí, não tem liberdade de expressão, e aí eu faço um desafio aqui no programa. Se tiver alguma denominação religiosa que você tem liberdade, ligue para cá. No 981072127. A minha denominação religiosa é democrática. Aí sim. Vem pra cá que nós vamos conversar com o pastor, se tiver uma aí, um padre aí, que na igreja a coisa é democrática. Se você fiel tem liberdade, não pode sair, não. Sai. Você vai ter que sair. Vai ter que sair aqui do hall de membros da igreja, porque você não quer. O 22. Rapaz, deixa a mulher livre. A igreja adventista, por exemplo, é uma igreja que não interfere. O cara vota em quem quiser. Acho que deve ser mais ou menos assim. Mas a pergunta da religião para você hoje, para a gente encerrar aqui o nosso quadro falando de religião. Para uma pessoa ser salva, ela precisa pertencer à Igreja Apostólica, à Igreja Católica Apostólica Romana, precisa pertencer ao judaísmo ou a qualquer igreja evangélica. Só pode ser salvo se pertencer a um grupo religioso com CNPJ. Nós vamos ficando por aqui com o nosso quadro aqui de religião. Mas agora é hora, já vamos, já está engatilhado ali, nós já vamos chamar já o quadro entrevistando personalidades que tem o oferecimento de multipeças na rua 7 de setembro e Comercial Rocha na rua Paraguai, ao lado do posto Rei. 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Então agora é hora do nosso quadro entrevistando personalidades. Acompanhe com a professora Luizinha. Bom, pessoal, aqui da Lemos TV, para todo mundo ver, e o nosso quadro é entrevistando personalidades. E olha só quem está comigo hoje, a professora Luísa Alencar. É uma relíquia da cultura, da história, do saber, do aprendizado no município de Codó. Para começar, ela terminou falando aqui que é piauiense. E diga-me, qual é a cidade que a senhora tem a sua origem, que a senhora nasceu?
7: Hoje é cidade. Quando nasci era um povoado grande, mas não era cidade.
0: Não era cidade.
7: Hoje é Água Branca do Piauí.
0: Ah, certo.
7: É, então depois de 13, né, alguns quilômetros. Não sei precisar a distância, mas não é tão longe. Talvez quando aqui é a Caxias.
0: E a senhora chegou com quantos anos de idade aqui em Codó?
7: 8 anos.
0: 8 anos. Uhum. E não retornou mais lá para a sua cidade de origem?
7: Tenho vontade de retornar, ainda não deu para... Não pensamos assim, programar, mas acredito que ainda vai dar certo.
0: Muitos piauienses vieram aqui para o Maranhão e se estabeleceram e não retornaram mais para o Piauí, né?
7: É. Porque aqui tinha mais ofertas, né?
0: Água,
7: de trabalho,
0: né?
7: De água também, que Piauí é mais seco do que o Maranhão. Mas não foi isso que nos trouxe. Meu pai era um dos fabricantes de bebidas. Da carteira dele tem industrial. E lá, o mercado lá não era
0: tão
7: receptivo, não era pequeno para o que ele produzia. Ele produzia mais do que vendia. E aí ele saiu procurando um lugar melhor. E veio aqui para essa região, Coroatá, Macabal, Codó, Pedreiras. E aí um dia ele ligou para minha mãe. Ligou não, naquele tempo nós não tínhamos. Telegrafou, né?
0: Era no telégrafo.
7: No telégrafo, no Morse.
0: Isso.
7: Aí ele ligou, telegrafou dizendo que de todas as cidades que ele tinha andado, a que ele menos tinha gostado era Codó, mas era para cá que nós vinhamos. E depois minha mãe questionando por que se tinha sido a cidade que ele tinha gostado menos e tinha sido a escolhida. Porque Codó é onde tem as melhores escolas.
0: Que bom. E a senhora tornou-se, durante esse tempo, passou o tempo, estudou e aí transformou-se em uma professora.
7: E era o que eu menos queria.
0: Olha como é que é.
7: Mas a questão da oportunidade, né?
0: Isso.
7: Era o que me era oferecido naquela ocasião e eu terminei sendo professora. Antes, sem um diploma. Depois...
0: E naquele tempo podia, né?
7: Podia. Eu tinha uma autorização da CADES, uma coisa de São Luís, não sei se era uma empresa, que fazia isso, né? Dava o atestado de competência.
0: Para você poder lecionar.
7: Para poder lecionar.
0: Certo. Aí você ensinou, lecionava no Codoense, no Complexo...
7: Mas não foi ao mesmo tempo. Escolas, não era ao mesmo tempo. Só o Magalhães de Almeida e o Codoense, que foi ao mesmo tempo. Depois era ao mesmo tempo Codoense e Convento. E ficava assim, mas... Não eram todos ao mesmo tempo. Dois sempre ao mesmo tempo.
0: Nunca faltou trabalho para você?
7: Não, nunca faltou.
0: O bolso sempre estava cheio de
7: dinheiro?
0: Não,
7: porque naquele tempo... Não, naquele tempo, não. O professor nunca foi tão valorizado, né?
8: Agora, um pouquinho mais, mas pouquinho, na, do Fernando Henrique para cá, né? É, mas tá naquela melhor. Época...
7: Eu espero que quem estiver agora...
8: Era mais por vocação, professor, né? Não por dinheiro na época, não, né?
7: Era, mas por vocação.
8: Vocação. Pois tá bom. E agora nós vamos... Eu vou lhe perguntar uma outra coisa aqui. Você gostou da água de codó?
7: Gostei.
8: Gostou.
7: Até tem uma historiazinha que diz que quem bebe da água de codó nunca volta ao seu torno natal.
8: Talvez seja esse...
7: do água...

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1: Uma hora e dois minutos.
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1: 2 horas e 50 minutos.
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7: Ei, boa noite. Antes de te bloquear, eu só vim te dizer que a partir de hoje pode tocar o terror, fazer o que quiser fazer. 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Sinto mais nada.
5: Não, apaga.

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1: 3 horas e 2 minutos.
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1: 3:39.
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2: É Zona Livre na área, comigo mesmo. Tá começando mais uma edição do Zona Livre com seu amigo Alex Gouveia, trazendo o melhor do pop rock pra você. Então, avisa todo mundo aí, ó. Chama lá no Instagram, no direct do Insta, chama no WhatsApp. Pede a galera pra curtir, porque o programa hoje tá demais, né? Finalzão de semana, você tá aí curtindo Zona Livre junto comigo. Aumenta o volume, porque a nossa primeira sequência tá demais, tá? Abrindo a nossa primeira sequência aqui do Zona Livre.

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3: Tô de volta aqui no nosso Zona Livre.

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0: Viu, falei que era rápido? 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Aumenta o volume. Essa é

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3: 5 horas.
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6: E aí, pessoal, estou pronto para comandar mais um Super Gospel. Preparem-se para uma seleção especial de louvores e reflexões que vão tornar o seu fim de semana ainda mais abençoado. Vamos nessa!
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0: Aplauda o senhor aí, gente!
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1: Vamos fazer uma pausa para recarregar as baterias, mas o louvor não para. Voltamos em instantes.
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1: Que intervalo rápido, não é mesmo? Mas agora é hora de voltarmos ao Super Gospel e mergulharmos novamente na atmosfera de louvor e paz. Vamos lá!
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0: E chegou a hora de um intervalo animado no Super Gospel, mas não se preocupem, pessoal, voltaremos em breve com mais louvores e energia positiva para abençoar o seu dia.
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3: E estamos de volta com o Super Gospel. Eu espero que tenham aproveitado o intervalo para renovar as energias. Então, aumente o som e vem adorar.
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1: E chegou a hora de um intervalo animado no Super Gospel, mas não se preocupem, pessoal, voltaremos em breve com mais louvores e energia positiva para abençoar o seu dia.
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1: Que intervalo rápido, não é mesmo? Mas agora é hora de voltarmos ao Super Gospel e mergulharmos novamente na atmosfera de louvor e paz. Vamos lá!
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0: 5:59.
1: Bom dia, muito bom dia a todos os ouvintes aqui do programa Seleção da Música Adventista. A próxima música eu ofereço para meu amigo Alexandre, da Igreja do Novo Milênio em Codó. E também ofereço para Jonathan Alves Carneiro, em Santa Inês, ligados aqui no Seleção da Música Adventista.

Seleção da Música Adventista, bom dia, Shabbat Shalom, sábado feliz para todo mundo. E esta música eu quero oferecer especialmente para o meu irmão Brasil, em Pinheiro, que está ligado com a gente. A música é Seja o Centro Adoração.

0: Cristo seja o centro, o personagem principal da sua e da minha vida. Amém? Amém.
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da Bíblia, curiosidade da religião, aqui no programa Seleção da Música Adventista. Você sabia que o primeiro país a adotar a religião cristã como oficial do Estado foi a Armênia? Isto no ano 301 da Era Cristã. E quem levou esta religião, este evangelho, para a Armênia foi os discípulos Bartolomeu e Judas Tadeu. Você sabia? Agora você está sabendo aqui no programa Seleção da Música Adventista.

seleção da música adventista, todo sábado, a partir das 6 horas da manhã. Peça sua música pelo 99984-16-5465 e ofereça para qualquer pessoa, para qualquer irmão, qualquer evangélico, qualquer católico, em qualquer lugar do mundo. 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
4: 7:03.
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6: Estamos chegando com mais um versículo do dia. Abra seu coração para a palavra de Deus. E sede cumpridores da palavra, e não somente ouvintes, enganando-vos com falsos discursos. Tiago 1:22.
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1: Atos capítulo 16, verso 31, está escrito assim: E eles disseram: Crê no Senhor Jesus Cristo e serás salvo, tu e a tua casa. Essa palavra foi dita pelo apóstolo Paulo a um carcereiro, mas ela pode ser apropriada por nós como uma promessa. Aquele que crê em Cristo se torna alvo da graça, do amor e do perdão de Deus. Isso certamente pode se estender a toda a sua família. É interessante percebermos que o livro de Gênesis começa relatando uma família em crise, mas o livro de Malaquias, que é o último livro do Velho Testamento, termina falando sobre restauração familiar. Quando Deus chamou Abraão, ele disse que através de Abraão, ou seja, da semente de Abraão, falando de Jesus, todas as famílias da terra seriam abençoadas. Não se conforme com uma família vivendo em mediocridade. Não se conforme com uma família vivendo em conflito. Uma família que não tenha diálogo, que não tenha relacionamentos saudáveis, pois isso não é de Deus. Ore e lute pela sua família. Ela é o seu bem mais precioso. Amém? Que Deus te abençoe. Receba essa palavra em nome de Jesus.
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2: Medo. Insegurança. A incapacidade em pensar que o amanhã será um dia melhor. A imaginação que apenas visualiza piores cenários. Pânico. Tristeza. Falta de esperança. Sentimentos que se tornam tão comuns para a grande maioria das pessoas em momentos difíceis. E que, se não tivermos cuidado, pode deixar sequelas em nossas mentes. Eu sei que, quando estamos no meio do olho do furacão, se abaixar e torcer para não ser engolido é a única ação que resta. E realmente a pergunta que eu faço é: em momentos difíceis, o que melhor podemos fazer? Talvez você tenha se cuidado, exercitado o seu corpo, mas e a sua mente? O que você tem feito para protegê-la contra esse bombardeio de sentimentos negativos que te aterroriza da hora que você acorda até a hora de dormir? Que te impede de ter uma noite de sono profunda? Que te impede de pensar em outra coisa que não seja a negatividade? A sua mente é forte. Você precisa acreditar nisso. Ela é capaz de criar, reconstruir, pensar e liderar todo o seu corpo. Ela é capaz de te fazer sonhar mesmo em meio às adversidades e liderar todo o seu corpo. Ela é capaz de te fazer sonhar mesmo...

0: que você tem feito para fortalecê-la? O que você tem feito para que ela não esmoreça? Até as coisas mais fortes da vida precisam de alicerce para não sucumbir. E qual tem sido o seu alicerce? O medo ou a esperança? A angústia ou a gratidão? Lembre-se que o pior momento da sua vida tem apenas 24 horas. E se você tem passado por momentos de dificuldade, esse momento vai passar. E tudo que você construiu ontem, hoje e amanhã formará grande parte de quem você será nos próximos tempos que virão. Tempos bons, fáceis e tempos difíceis e dolorosos. Porque a vida é repleta de ciclos. E sábio é aquele que consegue se fortalecer para passar por todos esses momentos sem se perder. A sua mente é poderosa. Ela tem a capacidade de governar todas as suas emoções. Mas as suas emoções podem também afundá-lo em um mar de desespero, de dor, de angústia, de caos. Você tem o poder de decidir o que será, em o que você vai confiar. É sua responsabilidade cuidar daquilo que te mantém em pé, mesmo quando o chão parece ser puxado dos seus pés.
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de falar ao coração. É hora de fortalecer a fé naquele que dá sentido a tudo, inclusive a morte. Sem ele, nada faz muito sentido, inclusive a vida. 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

0: Olá, ouvinte especial, em mais um momento Fé no Criador, palavras para o seu coração. Muito antes de o mundo existir, desde a eternidade, eu sou Deus. Quando eu faço alguma coisa, ninguém é capaz de impedir. Isaías 43:13. Olá, ouvinte. Algumas pessoas são feras em oração. Elas são a equipe do BOP da oração. Preferem orar do que dormir. Por que é que eu durmo quando eu oro? Não é que nós não oramos. Todos nós oramos de alguma forma. Pesquisas indicam que um em cada cinco pessoas que vão à igreja oram diariamente. Talvez só para se precaver. Quando os discípulos pediram para Jesus os ensinar a orar, ele lhes deu uma oração. Não foi uma aula sobre oração. Foi uma oração que poderia ser citada, repetida. Será que você pode usar o mesmo? Pai, o Senhor é bom. Eu preciso de ajuda. Me cure e me perdoe. Eles precisam de ajuda. Obrigado. No nome de Jesus. Amém. Que esta oração possa estar presente em seu dia. E meu desafio para você: tente orar mais. A cada dia, durante a semana, ore por alguns minutos, 1, 2, 3 ou 4 minutos. E prepare-se para se conectar com Deus como nunca antes.
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2: Os céus declaram a glória de Deus e o firmamento anuncia a obra das suas mãos.
0: Deus Pai Todo-Poderoso, é em teu nome que oramos agradecendo por mais um dia, agradecendo pela vida, pelo alimento, agradecendo pela família, pelos amigos, por sermos privilegiados em ver a grandeza desta sua criação. Pai, oramos em nome de Jesus.
2: Que privilégio ter a mesma mão que fez o universo e espalhou as estrelas, escrevendo seu nome no livro da vida. Louve a Deus por isso e declare agora Cristo como seu Senhor e Salvador, buscando a partir daqui o perdão e uma vida correta. Deus alegra-se por todo aquele que assim desejar de todo o coração.

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1: 8 horas e 2 minutos.
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1: 9:02.
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0: com essa aqui, ó.
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2: Aleluia. Nenhuma das boas palavras que o Senhor liberou caíram por terra. Todas se cumpriram, Simone.

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2: Se liga, o Louvor Mania vai dar uma parada rápida e volta na sequência.
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1: Muito, muito mais alegria pra você. Isso aqui é o Louvor Mania. Pra você que tá chegando agora, tá ouvindo a gente, valeu

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0: voltamos já daqui a pouquinho com Louvor Mania. Fica por aí.
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1: Muito, muito mais alegria pra você. Isso aqui é o Louvor Mania. Pra você que tá chegando agora, tá ouvindo a gente, valeu pela

0: nosso Pai é poderoso, o nosso Pai é grandioso. Aleluia.
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2: Pra você que tá ouvindo Louvor Mania, é com essas aqui que a gente encerra o programa de hoje. Semana que vem tem muito mais. Fui!
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1: 10 horas e 2 minutos.
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4: Opa, cheguei! Bom fim de semana pra todo mundo. Alô, meu irmão, alô, minha irmã. Estamos chegando com mais edição do nosso Adoranejo, o melhor da música gospel sertanejo. A partir de agora. E aí, tá curtindo seu fim de semana com a sua família, seus amigos? Fala aqui pra gente através do nosso fone zap da nossa rádio, tá bom? Pede seu modão aí, ó, com certeza que a gente vai tocar pra você. Muito obrigado a você que tá no sítio. É, você que tá no sítio dando aquela audiência pra gente. Muito obrigado pelo carinho, você na fazenda, você na cidade. Muito obrigado pelo carinho. A partir de agora, o melhor programa gospel sertanejo aqui, Brasil, no seu rádio. Você com certeza pode falar com a gente através aqui das nossas redes sociais, tá bom? Já vamos trazendo as nossas primeirinhas do dia para começar muito bem o nosso Adoranejo. Muito prazer, irmão Marcos Santos. Seguimos com você durante essas próximas horas por aqui no nosso programa Adoranejo.
3: Marcos Santos.

Muito bem, você tá aqui no programa Doranejo, o melhor programa sertanejo do seu fim de semana. Muita gente descansando, com certeza muita gente trabalhando aqui com a gente, né? Muito obrigado pelo seu carinho, obrigado pela sua audiência. Tá bom? Você pode falar com a gente através do nosso fone zap aqui da nossa rádio, pode falar com a gente também no nosso Instagram e também no site da nossa rádio, tá bom? Aí você participa, pede a sua música sertaneja, gospel, e com certeza a gente vai tocar pra você. Muita gente gosta de lembrar o passado, aquela música sertaneja que fez infância na nossa adolescência, com o tempo da vovó, do vovô, né? Tomava café com o vovô, ver aqueles modões de viola, né? Aí do nosso pastor e muito mais, tá bom? Vamos nessa então, chega mais música pra você aqui no programa Adoranejo.

0: Opa, você tá aqui no programa Adoranejo. Deixa eu fazer intervalo rapidinho. Já venho trazendo pra você mais louvores sertanejo pra você na sequência da nossa programação. Vai participando, vai interagindo. Eu volto já já, segura aí.
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3: Alô, alô, família sertaneja. Estou de volta por aqui, hein? Estou de volta com o nosso Adoranejo, a nossa última meia hora aqui. Então vamos aproveitar bastante este restinho de programa, tá bom? Enquanto isso, a gente vai matando saudade por aqui, você com certeza vai matando saudade por aí. Chegando mais uma sequência pra você aqui no nosso Adoranejo.

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0: o melhor da música sertaneja e a gente vai sertanejando junto com você aqui na nossa programação. Olha, é cada música, cada palavra que a gente vai ouvindo por aqui, matando saudade da nossa infância, quando a gente era criança, tempo da vovó, do vovô, né? Que bacana demais, né? Esse é o nosso Adoranejo, o programa de todo fim de semana, tá certo? Espalha aí pra sua vizinha, pro seu vizinho, aquela pessoa que é fofoqueira também, pra ouvir a gente todo fim de semana aqui no programa Adoranejo, tá certo? WhatsApp liberado, hein? WhatsApp liberado pra você pedir a sua música sertaneja, né, DJ? Liberado, hein? Liberado aqui pra você.
1: Estamos indo muito bem.
0: Com certeza, DJ. Estamos indo muito bem com essa playlist musical do jeito que o povo gosta. Ó, pra fechar a última sequência, vou falar pra você. Não vou falar nada. Aumenta aí, vai.

0: adora Alejo. Acabou. Finalizando a minha participação desse fim de semana, muito obrigado a você que me fez companhia até agora. A gente volta no próximo fim de semana. Tá combinado então? Faz o seguinte, traz mais um pra cá, tá? Traz mais um amigo, mais uma amiga, mais irmão, mais irmã, pra fazer parte da família Adora Nejo. Tá certo? Boa semana pra todo mundo. Semana que vem a gente se fala por aqui. Tchau, meu povo!
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2: 11 horas e 3 minutos.
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0: os melhores louvores, lançamento e a música que você canta por aí. Muito prazer, Marcos Santos com você mais uma vez, está começando o nosso Louva Aí, vamos louvar o Senhor. Eu quero a sua participação, hein? A partir de agora aqui comigo, todo mundo comigo participando, fazendo aquela festa. Eu sei que você tá por aí, ó, se preparando pra curtir aquele aniversário. Ah, vai sair hoje com a família, chegou agora, então fique com a gente aqui na nossa programação, tá bom? Bora começar o nosso Louva Aí, aumente o volume!
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2: Opa, é o nosso Louva aí! Muito louvor, muita adoração ao Senhor e a sua participação. Tá bom? Que bom! Você tá aqui com a gente, ligado sempre na nossa programação, tá bom? Seja bem-vindo, seja bem-vinda. Você que tá chegando aqui pela primeira vez, muito obrigado aí pelo carinho e obrigado pela sua audiência, tá bom? O nosso fone zap tá liberado pra você falar com a gente, pedir o seu louvor, mandar um abraço pra quem você quiser por aqui. Ah, obrigado a você pela carona, hein? Você que leva a gente de carona por aí, você tá viajando nas BRs por aí, que Deus abençoe você hoje e sempre, tá bom? E a gente continua por aqui com o nosso Louva aí, aumente o volume!

0: É o Lobo aí. Fechando aqui, gente, a nossa meia hora de música. Já, produção. Tem que ir pro intervalo, é isso? Pro intervalo. Intervalo chegando. Eu volto já. Segurei, ó. Ei, é rapidinho, hein? Vou ali tomar água. Pegar um cafezinho na cozinha. Tem mais uma sequência. Ó, se eu fosse você, eu não perdia. Segurei, eu volto já.
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sempre com ele, né? O nosso Seu Jesus. Tô te aguardando por aqui, dá tempo, hein? Dá tempo, vamos pra nossa última meia hora do nosso Louva aí, aumenta.

Gente, tá gostando do Lova aí? Bacana te encontrar por aqui, hein? Cada música, cada canção, cada letra. E a gente vai louvando o nome do Senhor Jesus. Obrigado a você que tem casa, um trabalho, seja onde for, tá? É uma bagunça que a gente faz aqui também no seu fim de semana. Ai, glória a Deus, em nome do Senhor Jesus. Vamos nessa, gente. Vamos deixar de papo, né? O povo quer ver música. Então, aumente o volume e bora

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3: 11 horas e 59 minutos.
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6: Muito bem, estamos começando mais um Top 10 do dia. Segmento Gospel, bacana demais. A partir de agora tem as 10 mais tocadas no segmento Gospel para você adorar o nosso Deus. Aumenta o som.
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0: dia. Eita, coisa boa, hein? A gente volta na próxima edição com mais Top 10 Gospel pra você.
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0: Olá, ouvinte especial, em mais um momento Fé no Criador, palavras para o seu coração. Muito antes de o mundo existir, desde a eternidade, eu sou Deus. Quando eu faço alguma coisa, ninguém é capaz de impedir. Isaías 43:13. Olá, ouvinte. Algumas pessoas são feras em oração. Elas são a equipe do BOP da oração. Preferem orar do que dormir. Por que é que eu durmo quando eu oro? Não é que nós não oramos. Todos nós oramos de alguma forma. Pesquisas indicam que um em cada cinco pessoas que vão à igreja oram diariamente. Talvez só para se precaver. Quando os discípulos pediram para Jesus os ensinar a orar, ele lhes deu uma oração. Não foi uma aula sobre oração, foi uma oração que poderia ser citada, repetida. Será que você pode usar o mesmo? Pai, o Senhor é bom, eu preciso de ajuda, me cure e me perdoe. Eles precisam de ajuda. Obrigado, no nome de Jesus. Amém. Que esta oração possa estar presente em seu dia. E meu desafio para você: tente orar mais. A cada dia, durante a semana, ore por alguns minutos, 1, 2, 3 ou 4 minutos. E prepare-se para se conectar com Deus como nunca antes. Momento Fé no Criador.
1: Os céus declaram a glória de Deus e o firmamento anuncia a obra das suas mãos.
0: Deus Pai Todo-Poderoso, é em teu nome que oramos agradecendo por mais um dia, agradecendo pela vida, pelo alimento, agradecendo pela família, pelos amigos, por sermos privilegiados em ver a grandeza desta sua criação. Pai, oramos em nome de Jesus.
1: Que privilégio ter a mesma mão que fez o universo e espalhou as estrelas, escrevendo seu nome no livro da vida. Louve a Deus por isso e declare agora Cristo como seu Senhor e Salvador, buscando a partir daqui o perdão e uma vida correta. Deus alegra-se por todo aquele que assim desejar de todo o coração.

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4: Precisamos lembrar o seguinte, que acima de tudo isso, acima de todos nós, existe um Deus que nos cuida, nos protege, nos abençoa, nos ama, que é o nosso Pai, que é simplesmente e unicamente o nosso Deus. Viva Jesus! Viva Deus Pai! Viva Nossa Senhora Aparecida!

0: Meio-dia e 59 minutos. 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
2: Olá, muito boa tarde para você que está conosco já conectado aí no Palavra Viva deste sábado, ok? Vamos iniciar agora com a nossa costumeira oração. Pai Celestial, no nome de Jesus, nós te adoramos, nós te bendizemos e nós te exaltamos. Deus, nós te damos glória pela sua grandeza, pelos seus atos poderosos. Papai Celestial, nós agora te agradecemos, Senhor, por mais um dia santo, pela vida que o Senhor nos deu, Papai. No nome de Jesus, Senhor Deus, imploramos ainda que o Senhor receba nossa gratidão por estarmos aqui, meu Senhor Deus, no Palavra Viva para falar do grande amor do Senhor, para tocar louvores belíssimos para a Tua glória, como também, Senhor, para orar por quem está nos ouvindo e por nós mesmos. Fica conosco, Papai. Ainda te imploramos que o Senhor nos guarde, proteja, que o Senhor nos dirija continuamente. Deus eterno, a todos que nos ouvem, Papai, que o Senhor ricamente abençoe em todos os aspectos, para a glória do nome santo do Senhor. Meu Deus, fique conosco, nós te suplicamos, pois nada podemos sem o Senhor. Em nome de Jesus, te agradecemos. Amém. Glória a Deus, começamos já nosso Palavra Viva deste santo sábado e você que está nos ouvindo, nosso abraço para você. Nossa gratidão já de antemão pela sintonia, pelo carinho da sua audiência. Louvado seja o santo nome de Deus. E nós gostaríamos de deixar, já no início do nosso Palavra Viva, o nosso versículo do dia para você guardar aí no seu coração, na sua mente, para você ficar meditando nesta santa palavra, tá ok? Evangelho de Mateus, capítulo 9, versículo de número 27. É o versículo do dia, tá ok? Marque aí na sua Bíblia, caso você não tenha. Escreva aí no seu celular para você ficar refletindo, tá bom, querido? Mateus, capítulo 9, versículo 27. Versículo do dia nos diz assim, na palavra de Deus. E partindo Jesus dali, seguiram-no dois cegos, clamando e dizendo, tem compaixão de nós, filho de Davi, louvado seja o santo nome do Senhor. E partindo Jesus dali, seguiram-no dois cegos, clamando e dizendo, tem compaixão de nós, filho de Davi, ok? Tá aí o versículo do dia para a sua reflexão e para a nossa também. Aqui no Palavra Viva deste sábado maravilhoso, louvado seja Deus. Queremos já agradecer por estarmos aqui e por podermos contar com a sua companhia aí até às 14 horas, louvado seja Deus. Tá bom? Um abraço para você mais uma vez, você que está conectando agora aí, você que está aí viajando, que está no descanso, no repouso aí na sua casa, você que está ainda no trabalho, comprando, vendendo, negociando, enfim, qualquer trabalho profissional que você exerça, nosso abraço para você, tá bom? Fica conosco aí. Se você quiser mandar um alô para nós, 999-8264-1033, tá bom? Mande o seu alô, peça aí o seu louvor preferido, a sua música gospel predileta que nós tocamos para você aqui no Palavra Viva. Louvado seja Deus. Queremos já agradecer também aqui pela produção desse programa através do Lemos e da Denise. Que Deus abençoe ricamente, fortaleça, livre de todo mal, nossa gratidão em nome de Jesus. Muito bem, nós já vamos tocar dois preciosos louvores aí para você que nos ouve, ok? Escute aí, já vai tocar Preciso Confiar, Estela Laura. E depois, na sequência, Pense Duas Vezes, Voz da Verdade. Curta aí, querido, um abraço.
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3: Muito bem, muito boa tarde para você que está conectado conosco aí, você que está aqui ligadinho no Palavra Viva deste sábado. Um abraço para você, continue conosco aí, desfrutando de belíssimos louvores da música gospel maravilhosa para a nossa vida. Louvado seja o santo nome de Deus. Deus continue te abençoando, querido. Você que está aí nos ouvindo, louvado seja o santo nome de Deus. Daqui a pouco estaremos tocando mais louvores para você. Fica aí. Não saia daí. Estamos aqui até às 14 horas, do ladinho de você aí, tá bom? Quero mandar aqui um alô especial para a missionária Socorro, minha esposa e meus filhos. Beijo. Deus abençoe ricamente em nome de Jesus. Vai o nosso abraço também aqui para os nossos queridos pastores da AD de Codó. Louvado seja Deus. Pastor José Gomes, pastor João Arnoldo, pastor Cícero Lopes, pastor Fernando, pastor Getúlio, pastor Francisco, nosso querido pastor Jairon também ali na atriz dela, pastor José Pereira lá no quilômetro 17. Também os dirigentes das congregações da AD de Codó. Nosso abraço para você, querido. Você que está aí nas lides do Evangelho, que Deus continue a te abençoar no nome santo de Jesus de Nazaré. Continue ligado conosco aí, no nome santo do Senhor. Nosso abraço vai para as missionárias, dos pastores, tá bom? Que Deus abençoe ricamente no nome de Jesus. Desejamos saúde e paz para todos vocês. Sucesso na caminhada, tá bom? Glória a Deus. Quero mandar um alô especial também para minha mãe lá em Valparaíso, no estado do Goiás, e para os meus queridos irmãos que também estão ali em Valparaíso, em Lusiânia, meu irmão primogênito lá em Caldas Novas, louvado seja o santo nome de Deus, minha irmã lá em Sorriso, no Mato Grosso, louvado seja o santo nome de Jesus, meu irmão Antônio lá em São Paulo, interior de São Paulo, é Presidente Prudente, abraço meu querido, em nome de Jesus, glória a Deus. Também vai para o meu irmão Domingos lá em Campestre, lá em Timbiras e a sua esposa também, tá? E meu irmão José, também lá em Timbiras. Abraço para vocês. Glória a Deus. Meu irmão Rivaldo, lá em Caxias. Deus abençoe você e toda a sua família, no nome de Jesus Cristo de Nazaré. Glórias a Deus. Queridos, quero também mandar um alô para os nossos queridos primos. Louvado seja Deus, a minha prima Fátima, lá em Boa Vista, em Roraima. Jesus, lá no Campestre. Glória a Deus, a minha sobrinha Cristiane, lá em Timbiras. Bendito seja o santo nome de Deus. Deus abençoe ricamente, em nome do Senhor Jesus. Meu abraço para o meu querido irmão Araújo, né, aqui em Codó. Deus continue te abençoando, meu irmão, dando saúde e paz no nome santo do Senhor. Alô, irmão Ivan Rodrigues, lá em Penha, Santa Catarina. Abraço para você, meu querido. Bendito seja o santo nome de Deus. Pastor Manuel Cardoso e a irmã missionária Rosimar, lá em Parauapebas, ali próximo de Canaã dos Carajás. Forte abraço, meu querido. Que Deus te abençoe ricamente no nome de Jesus. Bendito seja Deus. E é para vocês aí que nós falamos que nós dedicamos esses dois louvores que nós vamos tocar agora, ok? Carinhosamente para você. Louvado seja o santo nome de Jesus. Escute aí, medita nesses louvores, tá bom? Vai ser Todos os Meus Dias, com Gabriel Guedes, e na sequência, bem conhecido esse louvor, Deus Tremendo, com a Shirley Carvalhais. Quanto tempo já toca e nunca deixa de ser lindo esse louvor, né? Tá bom? Abraço pra você, curta aí no nome de Jesus.

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1: Boa tarde para você que está nos ouvindo. Continuamos aqui no Palavra Viva deste sábado, ok? Tocou aí mais dois belíssimos louvores para você e agora nós vamos fazer a nossa leitura bíblica deste dia, ok? Nós já lemos o versículo do dia e agora chegou o momento de nós lermos mais um pouco da Palavra de Deus, que são os versículos para nossa meditação que ocorrerá daqui a pouco, tá bom? Abra sua Bíblia no Evangelho de Mateus, capítulo 8, versículos 23 a 27, ok? Mateus 8, 23 a 27 diz assim: E entrando ele no barco, seus discípulos o seguiram. E eis que no mar se levantou uma tempestade tão grande que o barco era coberto pelas ondas. Ele, porém, estava dormindo. E os seus discípulos, aproximando-se, o despertaram, dizendo: Senhor, salva-nos, que perecemos. E ele disse-lhes: Por que temeis, homens de pequena fé? Então, levantando-se, repreendeu os ventos e o mar. E seguiu-se uma grande bonança. E aqueles homens se maravilharam, dizendo: Que homem é este que até os ventos e o mar lhe obedecem? Amém? Glória a Deus. Está aí, meus queridos, a leitura da Palavra de Deus para a nossa meditação logo mais. Mas você já fica com esses versículos aí da Palavra do Senhor guardadinhos aí na sua mente, em seu coração, para daqui a pouco meditarmos mais um pouco no nome santo de Jesus Cristo de Nazaré. Ok? Palavra Viva com você até 14 horas. Fica conosco aqui contigo, Pastor Almir Marques, todos os sábados, louvado seja Deus, tocando para você belíssimos louvores, meditando, orando com você. Tá bom, querido? Não esqueça de que nós temos esse encontro aqui todos os sábados. Tá ok? Eu quero mandar um alô para o nosso querido pastor Genivaldo, lá em Cajazeira, distrito de Codó, aqui no Maranhão, tá bom? Abraço, pastor. Quero mandar um alô para os irmãos da congregação Moriá, aqui em Codó, certo? Abraço para todos os irmãos da congregação Moriá. Vamos tocar os próximos louvores dedicados a vocês também, tá, meus queridos? Pastor Montelo, lá em Pedra do Salgado, Vitorino Freire. Pastor Nilson, lá em Presidente Médici. Pastor Torres, lá no Portão, Governador Nunes Freire. Ok? Abraço nosso querido irmão Eli, a irmã Fabiana, que da congregação Betside aqui em Codó. Missionário Darlan, louvado seja Deus. Queridos, que Deus continue abençoando ricamente a você e toda a sua família. Quer mandar um alô para nós? Manda aí no 99-982-64-1033. Tá ok? Para nós incluir o seu pedido de oração, o seu louvor, sua música gospel predileta no nosso próximo programa, nossa programação seguinte, tá ok, meu querido? Louvado seja o santo nome de Jesus Cristo de Nazaré. E nós gostaríamos de agradecer mais uma vez pela sua audiência, aleluia, pelo seu carinho, por estar aqui conosco. Quero mandar um alô também pro meu tio Ribamar, lá em Açailândia, aqui no Maranhão. Abraço, tio. Meu tio Branco também, lá em Dom Eliseu, no estado do Pará. Que Deus abençoe a vocês e toda a família, em nome de Jesus Cristo, tá bom? Que Deus dê saúde, prosperidade e felicidade para todos vocês. Forte abraço. Vamos tocar mais um louvor aí. Ofereço para vocês, que nós mencionamos aqui, A Espera de Jesus, com a Isabelle Araújo, tá bom? Curta aí, maravilhoso esse louvor para sua reflexão no nome de Jesus.

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1: Bendito seja Deus, glórias ao Senhor. Meus queridos, chegou o momento da nossa meditação na Palavra do Senhor, depois de mais um louvor, né? Maravilhoso aí, A Espera de Jesus, com a Isabelle Araújo. Esse louvor, na verdade, ele é gravação original do Oser de Paula, que por muitos e muitos anos tocou belíssimos louvores, né? E ainda toca, né? E aí tem regravações aí desse maravilhoso louvor do Oser de Paula, né? A voz de Isabelle Araújo. Agradeço pra você pela audiência, tá bom? Louvado seja Deus. Acabei de receber mensagem aqui do nosso querido irmão Domingos, lá nas Flores, município de Timbira, né? Conectado direto no Palavra Viva. Abraço mais uma vez, meu querido. Deus abençoe. Muito bem, nós lemos aqui em Mateus capítulo 9, versículo 23 a 27. Desculpa, capítulo 8, versículo 23 a 27. E o texto que nós lemos é conhecido entre os leitores da palavra. E nós gostaríamos de trazer uma meditação junto com você nessa hora, tá bom? O Evangelho de Mateus, onde nós lemos esse texto do capítulo 8, versículos 23 a 27, é um maravilhoso livro da Palavra de Deus, assim como todos os outros. O evangelista Mateus muito nos admira pela forma como ele escreveu acerca de Jesus Cristo de Nazaré. Esse homem era um ex-alfandegário e passou a seguir os passos de Jesus. Numa síntese do Evangelho de Mateus, nós podemos também, já considerando que ele é o primeiro livro do Novo Testamento, no cânon, na ordem canônica, esse Novo Testamento, que é composto, né, por 27 livros, que apresenta quatro seções, principalmente, né, biografia, história, doutrina e profecia. Os Evangelhos, onde está o de Mateus, são biografias. O livro de Atos dos Apóstolos é história. E nós temos 21 epístolas, 7 dessas que são chamadas de universais, de Tiago a Judas. E essas epístolas são as cartas doutrinárias, é a seção doutrina. E temos a revelação apocalíptica, que é o livro da profecia, ok? Creio que você já tenha ouvido sobre isso em outro momento, de uma outra forma, você que costuma, né, acessar conteúdos bíblicos. Esse Evangelho, segundo Mateus, ele é o primeiro livro do Novo Testamento, como eu já disse. E nós temos no Novo Testamento Mateus, Marcos, Lucas e João, que compõem a primeira seção, e são os quatro Evangelhos, né? Na realidade, esses quatro evangélicos, eles são apenas um, são Evangelhos, né, vistos e descritos de formas diferentes por cada um dos seus escritores. Louvado seja Deus. Inclusive, um desses escritores era o Dr. Lucas, o médico amado. No entanto, em todos eles, a história, né, narra-se a respeito de Cristo Jesus. Okay? A apresentação deles também é um pouco diferente, mas a respeito de Cristo, um único Deus. Mateus, ele apresenta Cristo como rei, enquanto que João como filho de Deus, já Marcos como servo e Lucas como filho do homem, mas tudo a respeito do nosso Senhor, ok? Mateus, ele era, conforme Marcos 2,14, filho de Alfeu, e foi, já conforme Marcos 2,14, filho de Alfeu,

louvado seja o santo nome de Deus. Então foi registrado nesse versículo, inclusive pelo próprio Mateus, quando ele foi chamado por Jesus para seguir o Mestre. Glória a Deus. Ele estava lá sentado na alfândega, né? Nas conhecidas antigamente como exatoria. E Jesus chamou Mateus e ele o seguiu. Glória a Deus. Apesar de seu nome não ser mencionado como autor do livro, mas ele é confirmado, né? Todos afirmam ele ser o autor. Louvado seja Deus. Mas ainda temos uma esfera de ação que nos diz que o evangelista Mateus, na verdade, ele sendo o autor desse livro, ele descreveu sobre Jesus Cristo de uma forma maravilhosa. Quis o nosso Senhor, obviamente, que os seus relatos fossem escritos. E tudo isso foi para que se cumprisse o que o próprio Cristo nos diz, que as coisas devem estar escritas, né? Porque a Bíblia nos diz, lá no capítulo 4, e versículo 10, o próprio Jesus caracterizando que havia necessidade de tudo estar escrito. Foi quando ele passou pela provação, né? Pela tentação. E Jesus sempre dizia: está escrito, nem só de pão vive o homem. Depois Jesus disse: está escrito, não tentarás o Senhor teu Deus. E por fim Jesus disse: está escrito, ao Senhor Deus adorarás e só a Ele servirás. Então Jesus Cristo mesmo orientou sobre o registro das coisas, as provas que devem existir. O Senhor Jesus Cristo ensinou correto. Ok, meus queridos? Aqui no texto em que nós lemos, no capítulo 8, e versículos 23 a 27, a Bíblia nos mostra algo extremamente importante para a nossa meditação. E entrando ele no barco, seus discípulos o seguiram. E eis que no mar se levantou uma tempestade tão grande que o barco era coberto pelas ondas. Ele, porém, estava dormindo. E os seus discípulos, aproximando-se, o despertaram, dizendo: Senhor, salva-nos, que perecemos. E ele disse-lhes: por que temeis, homens de pequena fé? Então, levantando-se, repreendeu os ventos e o mar. E seguiu-se uma grande bonança. E aqueles homens se maravilharam, dizendo: que homem é este que até os ventos e o mar lhe obedecem? Olha, meus queridos, imagine você estando alguém, e nesse caso aqui, mais de uma pessoa, num barco e o mar fica revolto, os ventos tempestuosos acometem esta embarcação. Imagine você, meus queridos, o perigo de morte, o desespero que aqueles discípulos estavam passando. Olha, a gente pode inclusive comparar essa aflição que eles passaram com os problemas da vida. Nós passamos sim, se formos aqui nos lembrar, por mares tormentosos, momentos angustiantes, riscos de morte o tempo todo. Na verdade, viver é perigoso. Estamos submetidos ao risco, eventualmente. E há pessoas que estão submetidos ao risco frequentemente, como é o caso das pessoas que têm profissões de risco, como, por exemplo, motorista ou eletricista. Já pensou aquelas pessoas que trabalham na energia de alta tensão? Ok? Cabos energizados. Pois bem, ali estavam os discípulos passando por esses momentos tormentosos. E, na verdade, nós até podemos dizer que esses tormentos não existem só dessa forma. Às vezes, alguém está passando por um problema familiar, uma doença, uma situação delicada no meio profissional. São mares tormentosos, são problemas difíceis, são ventos tempestuosos para a vida.

Bom, mas o texto nos diz sobre apaziguar a tempestade. Apaziguar aqui, tornar aquele momento em um momento de paz novamente, em relação à tempestade. Porque diz o texto que entrando ele no barco, seus discípulos o seguiram, Jesus e seus discípulos. E atravessando eles o mar, se levantou uma tempestade tão grande que o barco era coberto pelas ondas. Ele, porém, estava dormindo. Agora, imagine você, querido, você que nos ouve, pense comigo. Jesus está num barco, o vento é tempestuoso, o mar ficou revolto. Os discípulos agora estavam passando por uma aflição extrema, mas diz o texto que Jesus dormia naquela hora. Querido, você poderia até pensar assim, como Jesus está dormindo enquanto seus discípulos estão passando por um momento de tempestade, dificuldade, de problema? Como assim? Imagine você também que Jesus Cristo certamente sabia que ao falar, ele acalmaria tudo. O texto diz que os seus discípulos, aproximando-se de Jesus que dormia na hora da tempestade, eles foram lá onde Jesus, despertaram-no dizendo, Senhor, salva-nos que perecemos. Então, ainda hoje serve esse ensinamento bíblico escrito por Mateus. Os problemas estão ocorrendo. A quem devemos recorrer? Diz o texto aqui que os discípulos, por mais que fossem acostumados a manusear, trabalhar pescando, eles tinham costume com embarcação, eles sabiam o que era vendaval, eles sabiam o que era um mar tormentoso. Mas eles se acharam em aperto, eles não tinham como se safar daquela situação vexatória, difícil, delicada, tormentosa, como eu já disse. Por mais que fossem acostumados, né, habilitados para aquelas tarefas que eles tinham costume de fazer, como sendo pescadores. Os pescadores, quando vão para o mar, todos nós sabemos que eles passam por essas lutas. Eles são pessoas que trabalham assim e o trabalho deles é um trabalho difícil, precisa se esforçar fisicamente e passar por esse momento de dificuldade. Bom, mas apesar disso, eles não estavam conseguindo se livrar daquela situação difícil. E então, vendo que iam perecer, diz o texto, os seus discípulos foram lá onde Jesus despertaram, dizendo, Senhor, salva-nos, que perecemos. Salvação aqui, literalmente falando, salvação para que eles não morressem. Salva-nos. Era Jesus para lhes salvar da morte. E Jesus disse, por que temeis, homens de pequena fé? Ora, imagine Jesus dizer isso. O vento soprando fortemente, as águas turbulentas. E Jesus diz, por que temeis, homens de pequena fé? Então, o que fazer? Se Jesus disse isso, tinha algo que era possível fazer para resolver aquela situação imediatamente. Mas como assim? Não tinha como eles chamarem um outro barco, não tinha como eles chamar salva-vidas, chamar alguém para socorrer. Jesus não se referia a isso. Jesus se referia à fé. Falar e algo acontecer. Pois é. Então, levantando-se Jesus, repreendeu os ventos e o mar. E seguiu-se uma grande bonança. Oh, glória a Deus. Há outros momentos na Bíblia, no Evangelho de Marcos e de Lucas, que a Bíblia nos diz que Jesus Cristo falou com o vento, falou com a água, disse, acalma-te, vento, aquieta-te, mar. Agora imagine você, fora desse contexto, alguém ficar falando com o vento e falando com a tempestade, dizendo, acalma-te, vento, aquieta-te, mar. Alguém poderia dizer, isso aí tá louco, tá falando com o vento, tá falando com o mar, como se o mar tivesse ouvidos e o vento também. Há coisas que parecem loucura, né? Só para quem crê. Mas o fato é que Jesus Cristo repreendeu, diz o texto. Repreender, nesse caso aqui,
dá uma ordem contrária àquela ação. A ação do vento era terrível, amedrontadora, assim como das águas do mar. Então Jesus repreendeu, deu uma ordem imperativa: acalma-te, vento, aquieta-te, mar. E no mesmo instante, é como se estivéssemos vendo, né? O vento parando o seu movimento e as águas deixando de ser rebuliças. E meus queridos, naquele instante, diz a Bíblia, que quando Jesus repreendeu os ventos e o mar, e seguiu-se uma grande bonança, algo bom aconteceu. Pense nisso em relação à sua vida. De repente alguém está enfrentando um problema terrível. Siga o exemplo dos discípulos de Jesus. Eles estavam vendo que precisavam de salvação, de alguém que resolvesse aquela causa difícil, delicada, para eles impossível, aos olhos humanos. Mas eles foram lá acordar Jesus. Então imagine você, está passando um problema, uma luta, uma aflição, chame por Jesus. Siga o exemplo de Bartimeu, que está no... O cego Bartimeu, que está lá em Marcos capítulo 10, versículo 46 em diante. Bartimeu clamou por Jesus: tem misericórdia de mim, filho de Davi. Viu que não estava sendo ouvido? Falou mais alto: tem misericórdia de mim, filho de Davi. E Jesus o abençoou. Louvado seja Deus. Ainda hoje é assim, meu querido. Precisamos recorrer a Cristo Jesus. Precisamos clamar por Ele. Chamar pelo nome dEle. O poder de Cristo ainda hoje é o mesmo. Quem sabe nós estamos precisando clamar mais por Ele. Os discípulos nos ensinaram aqui algo maravilhoso. Vamos despertar Jesus. Alguém poderia dizer: mas Jesus está dormindo, está descansando, por que incomodá-lo? Mas era uma questão de vida ou morte. Chame por Jesus também. Ainda que a sua situação não seja a mesma, não seja uma embarcação a ponto de afundar, mas pode ser um outro problema, problema de saúde, pode ser um problema familiar, pode ser um problema no trabalho, pode ser qualquer uma outra situação, mas pense, o próprio Cristo disse: sem mim nada podeis fazer. Ele sabe que nós precisamos chamá-lo. Ele sabe que nós precisamos entender que Ele está sempre a nos abençoar. E se nós não o chamamos, então Jesus Cristo simplesmente: bom, se não me chamou, é porque pode resolver, mas nós não podemos. Nós precisamos de Jesus, querido. Nós precisamos de Jesus. E cada vez é mais urgente a nossa necessidade de Cristo. E aqueles homens se maravilharam, dizendo: que homem é este que até os ventos e o mar lhe obedecem? Meus amados, você que nos ouve, abraço para você. Jesus Cristo admirou até os seus discípulos. Que homem é este que até os ventos e o mar lhe obedecem? Precisamos resgatar isso para a nossa vida. Precisamos entender que Jesus Cristo é o autor e consumador de todas as coisas. A Bíblia diz: no princípio criou Deus os céus e a terra. Gênesis 1, 1, capítulo 1, versículo 1. Em João capítulo 1, versículo 1 está escrito: no princípio era o Verbo, e o Verbo estava com Deus, e o Verbo era Deus. Ou seja, Cristo já estava lá na criação de todas as coisas. Se Ele criou tudo, então é por isso que o vento lhe obedeceu e o mar também. Porque qual é o filho que não obedece o seu pai? Se o Criador deu origem a tudo isso, então para Ele sim é possível repreender, é possível mandar acalmar. E isso aconteceu. Ok? E os discípulos ficaram admirados, mas aconteceu. Então nós podemos crer nisso, podemos fazer com que isso permaneça vivo em nós, tá bom? Desculpem. Vamos lá. Fique com essa meditação para a glória de Deus, e nós desejamos que esta palavra fique guardada aí na sua mente também para a sua reflexão, tá bom? Nós vamos tocar um louvor agora. O nome desse louvor é Obrigado, do Leonardo Gonçalves. Daqui a pouco voltamos para nós orar juntos, tá bom, querido? Um abraço.

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1: Maravilha de Deus, estamos de volta para nós fazermos nossas considerações finais aqui neste santo dia, louvado seja Deus, em que nós tivemos a oportunidade de meditar na Palavra Santa do Senhor, nosso Deus. E nós também aqui podemos nos maravilhar com os belíssimos louvores que nós temos tocado, que tocam a nossa alma, louvado seja Deus, bem como elevar nossa voz a Deus agradecendo pelas suas misericórdias e ler as santas escrituras. E tudo isso para a glória do Senhor, meu caro. A Bíblia nos ensina que nós devemos pensar em Deus, louvado seja Deus, o tempo todo. Está envolvido com aquilo que agrada o nosso Senhor, como diz o Salmo 37, versículo 4. Agrada-te do Senhor e Ele satisfará o desejo do teu coração. Bendito seja o santo nome de Deus. Então chegou o momento de nós orarmos por gratidão a Deus. Ore conosco, você que está passando por um momento adverso, você que busca o perdão de Deus, a salvação. Chegou a hora da nossa oração. Pai, no nome de Jesus, nós desejamos, meu Senhor, mais uma vez te exaltar, te glorificar, te bendizer. Meu Deus, o nosso desejo é continuar te agradando, Senhor da Glória. Agradecidos, meu Pai, por tudo que o Senhor planejou para o nosso bem antes que chegássemos neste mundo. E mesmo tendo chegado, Senhor Deus, continuamos agradecidos porque o Senhor nos deu vida, Papai. Ó Deus, é providência do Senhor que estejamos respirando, que tenhamos água para beber, pão para nos alimentar. Recebe nossa gratidão, Senhor Deus, pelos santos cuidados do Senhor por cada um de nós. Pela vida, meu Pai do céu, que o Senhor nos deu, guardado pelos cuidados do Senhor. Senhor, te agradecemos por mais este santo dia, pelas tantas vidas deste mundo. Deus, pelos que estão nos ouvindo, mas se agora, Senhor, algum dos nossos ouvintes enfrenta adversidades, problemas com a saúde, Senhor Deus, situações delicadas em sua vida familiar, profissional, ó, meu Deus, seja que problema for, Papai, no nome de Jesus, que tem todo o poder, nós repreendemos os males na vida daqueles que nos ouvem. Senhor Deus, expulsa a dor, a enfermidade, cura de alma, Senhor Deus, de espírito, de corpo, Papai. Senhor, aos arrependidos, salva nesta hora. Manifesta o seu poder, meu Santo Espírito de Deus, e convence da necessidade da salvação por causa do pecado. Ó Deus do juízo, da justiça, Senhor, Pai, no nome de Jesus, que vidas se rendam a Ti para a Tua glória. Senhor, alcança a todos que creem, Senhor, com a Tua graça. Em nome de Jesus Cristo, repele, Senhor, males, socorre os aflitos, quebranta o coração, Senhor Deus, salva pelo Teu poder. Que nenhum daqueles que estão, Senhor, conosco, que nos ouve, Pai, partam para a eternidade sem salvação. Fica conosco, Deus, nós te damos graças,

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1: 15 horas e 2 minutos.

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1: Olá, boa tarde. Boa tarde, meus irmãos católicos. Bênçãos na vida de todos nós que procuremos lutar pela Eucaristia, fazer a vontade do Eterno, para que a gente possa se aproximar mais do Espírito Santo, se aproximar do nosso Deus. Nós estamos começando o programa Vivendo a Música Católica. As melhores músicas católicas você acompanha aqui no Vivendo a Música Católica na sua Lemos FM. É um prazer imenso. Então vamos começar com música, vamos começar cantando nesse programa maravilhoso. Aí eu convido todos os católicos para estarem conosco sempre sábado às 15 horas. Com o programa, você já sabe, Vivendo a Música Católica. E nós começamos o programa de hoje com Frei Gilson, que veio em Codó, arrastou multidões, e aí a gente cantou com ele, né? A gente ficou feliz. E nós vamos com o Frei Gilson. Eu seguirei. Tu és o centro. Frei Gilson, no Vivendo a Música Católica.
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3: Sem a graça de Deus, nós não...

Sem a graça de Deus nós não podemos nada. Você entende isso? Sem a graça de Deus você não pode ser santo. Existe um detalhe que às vezes a gente não para para pensar. Até quando a gente se arrepende de um pecado, isso é graça de Deus. Não pense você que você está indo lá para o confessionário, porque agora você é humilde e está se arrependendo. Não. Até quando a gente se arrepende, é um dom que Deus está dando para a gente. Amém? Tudo é graça. E em nome de Jesus, pela graça dEle, nós iremos até o fim. Você não vai desanimar no caminho. Olha para quem está do seu lado e diga: você não vai desanimar no caminho, porque a graça de Deus está contigo. Pode aplaudir a graça de Deus. Ergue teu braço e diga: eu te seguirei.

Uma coisa você tem que entender: Deus não aceita ficar em segundo lugar. Deus não aceita. Ah, mas eu amo minha família. Mas a sua família não pode ficar no primeiro lugar. Ah, mas eu amo meu trabalho. É, mas o seu trabalho não pode ficar em primeiro lugar. Ah, mas eu amo a minha casa, eu amo meus bens, eu amo tudo que eu tenho. Então, mas tudo isso não pode ficar no lugar de Deus. Deus em primeiro lugar na sua vida. Buscai primeiro o reino de Deus e o resto vem por acréscimo. Aquele que ama pai e mãe mais do que a mim não é digno de mim. Nem mesmo a família Deus permitiu que você amasse mais do que ele. Ele é mais que tudo. Eu gostaria que você colocasse Jesus de volta no lugar que é só dele. O primeiro lugar na sua vida é de Deus e de mais ninguém. Não é do namorado, não é do noivo, de ninguém. Diga comigo: de ninguém. De ninguém. O primeiro lugar na minha vida é de Deus.

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2: Alô você, brigadão por você estar aqui com a gente no Vivendo a Música Católica. Neste sábado abençoado, sábado do Senhor, você está com a gente. Muitíssimo obrigado por você estar aqui com a gente, tá bom? Olha, daqui a um pouco nós vamos ler um pouquinho a Palavra de Deus, a Bíblia Edições Ave Maria. Eu estou com ela aqui, uma Bíblia Católica. E nós vamos daqui um pouco ler o que fala o livro de Êxodo, no capítulo 20, né? Você vai acompanhar uma passagem muito boa da Palavra de Deus, muito bonita, né? Muito sagrada da Palavra de Deus. Quero mandar um alô aqui para os nossos irmãos da Igreja de Santo Antônio, um abraço para os nossos irmãos, paróquia de Santo Antônio, ali na rua Joaquim Nabuco, recebam o nosso abraço, né? E nós queremos mandar um alô aqui para o meu amigo Cordeiro, né? Da paróquia de São Francisco, é o pároco da Igreja de São Francisco. Também um abração também para Jaime, diretor da paróquia de São Pedro. Um abraço para vocês, brigadão por estarem ligados aqui no Vivendo a Música Católica. E um abraço também para Frank Souza, esse católico abençoado da cidade de Codó. Olha, você durante o programa, você vai colhendo algumas informações do meio da nossa igreja, da Igreja Católica Apostólica Romana. E para você saber, vamos lá, o catolicismo é a religião com mais adeptos no Brasil. Segundo dados do Instituto Brasileiro de Geografia e Estatística, o IBGE, cerca de 102 milhões de pessoas são representadas pela fé, número que representa 56,7% da população. Então, esse é o percentual, segundo o IBGE, de católicos no Brasil. As pessoas que se declaram católicas, apostólicas romanas, somam aí um percentual de 56,7%. Esse é o número aí, destinado aí pelo IBGE. Bênção para todos os nossos irmãozinhos. Você já está sabendo, né? Você pode pedir a sua música do padre, da irmã Tereza, de quem você quiser, tá? Pelo 99984-165465, você envia uma mensagem de áudio dizendo eu quero a música do padre, do cantor tal, do grupo, tá? E a gente vai rodar para você aqui a música e se você quiser oferecer, fique à vontade. Vivendo a Música Católica aqui na sua rádio Lemos FM. Quem canta para nós agora é Tiago Brado. Minha Essência, Verdades do Tempo. Cante, acompanhe.

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4: Olá, de volta aqui no Vivendo a Música Católica. Parabéns para você, para nós que somos católicos, você que está visitando as igrejas, não deixe de frequentar, de ir à missa, se confessar. Você cometeu algum erro, né? Tá todo desmantelado espiritualmente, vá, confesse com o padre, com o pároco, né? Se aproxime mais da palavra de Deus, seja um santo, né? Sejais santos como eu sou santo, sejais santos, né? E aproveitando aqui, eu quero mandar um alô mais para os nossos irmãos católicos. Quero mandar um alô aqui para a Conceição Cruz, lá na 13 dela. Também o Edelson, aqui no centro da cidade. Recebam o nosso abraço, sintam-se abençoados, não é? E transmissor da palavra de Deus. Alô, meu padre Edvan Sena, na igreja de Santa Teresinha, na rua São Luís, no Codão Novo. Olha, todo domingo às 7 horas da noite tem missa, viu? Você que é católico, você pode ir lá. E você que é evangélico também pode ir assistir a missa, tá bom? Bom, eu estou aqui com a Bíblia, a edição Ave Maria, a Bíblia excelente. E eu vou ler um pouquinho para você aqui da Palavra de Deus, uma Bíblia católica. Você que é católico, não é? Eu vou falar aqui sobre os 10 mandamentos ou o Decálogo. Então Deus pronunciou todas estas palavras: Eu sou o Senhor teu Deus que te fez sair do Egito, da casa da servidão. Não terás outros deuses diante de mim, da minha face. É o primeiro mandamento dos 10 mandamentos. O outro mandamento, o segundo, é: não farás para ti escultura nem figura alguma do que está em cima nos céus ou embaixo na terra, sobre a terra, ou nas águas debaixo da terra. E não te prostrarás diante delas e não lhes prestarás culto. Eu sou o Senhor teu Deus, o Deus zeloso que vingo a iniquidade dos pais, dos filhos, nos netos e nos bisnetos, daqueles que me odeiam, mas uso de misericórdia até a milésima geração com aqueles que me amam e guardam os meus mandamentos. É o primeiro e o segundo mandamento aqui da Bíblia. Mandamentos. É o primeiro e o segundo mandamento aqui.

0: E eu vou repassar para você, viu? Depois dessas das duas músicas que nós vamos rodar para você agora, você vai acompanhar mais informações do meio católico aqui no programa Vivendo a Música Católica. Agora é hora de Eliana Ribeiro e irmã Ana Paula. Quem, como Deus, quero ser amor. Não, eu quero ser amor aqui. Agora, mais música para você.
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queira viver mais, queira ser feliz. O Senhor quer que você seja feliz. O Senhor está lhe dando esta graça.

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3: Alô, boa tarde. Você, neste sábado, acompanhando aqui o programa Vivendo a Música Católica, bênçãos para você. Você está na Rádio Lemos FM. Um abraço. Espalhe essa notícia para todos os católicos que a música católica tem espaço reservado na Lemos FM. Sempre às 15 horas, tá bom? Aqui é uma hora de muita música, muita informação para você. Bom, nós começamos a ler aqui a Bíblia Ave Maria no capítulo 20 do livro de Êxodo. Você pode ler na sua própria casa, depois a gente vai dar continuidade lendo, né, a palavra de Deus. Bom, a igreja ela tem passado por apuros e já nós falamos sobre isso, perseguições no mundo, mas no Brasil a igreja católica vive muito bem. A igreja católica tem o maior número de adeptos e dentre as circunscrições, o Brasil tem 217 que são as dioceses, 48 são arquidioceses, 3 são eparquias e 8 são prelazias. O Brasil ainda possui um exarcado, um ordinariado para os fiéis de rito oriental, sendo ordinário próprio, um ordinariado militar do Brasil, uma administração apostólica pessoal e uma arquiparquia. Pois é, mas segundo o levantamento de 2021, não é? A Igreja Católica, ela dispõe, segundo a CNBB, existe 12.013 paróquias no Brasil. É informação para você. Vamos de música. Padre Manuel Silva, A Mesma Moeda e Declararei aqui no Vivendo a Música Católica.
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0: e com esta oração, Senhor, nada mais. Nós queremos declarar do que a nossa dependência do Teu amor. Nós, as nossas vidas, sem o Teu amor, é uma vida totalmente fracassada. Uma vida fora de forma. Uma vida sem o Teu amor, Senhor, é uma vida sedentária. Uma vida literalmente empobrecida. Uma vida, Senhor Jesus, sem o Teu amor, é uma vida literalmente desnutrida da graça. Mas com esta oração, Senhor, nós queremos apenas nos render mais uma vez ao Teu amor, cantando esta verdade que muitas vezes incomoda a nossa alma. O que seria de mim, Senhor, se o Teu amor pagasse com a mesma moeda? O que seria de mim, Senhor? O que seria de nós, Senhor, se o Teu amor fosse da mesma maneira com o amor que nós damos? Que muitas vezes é um amor de esquecimento. Muitas vezes, Senhor, é um amor egoísta. Muitas vezes, Senhor, é um amor de troca. Mas o Teu amor não é assim, não é egoísta. O Senhor não nos paga com a mesma moeda. O Senhor não nos esquece. E não nos dá nada em troca de algo. O Senhor nos ama porque o Senhor é o próprio amor. E com esta oração, Senhor, nós só queremos isso. Só queremos rasgar a nossa alma e cantar: o que seria de nós, Senhor? O que seria de mim sem o Teu amor? Se o Teu amor me pagasse com a mesma moeda. Nós queremos nos render ao Teu amor mais uma vez e declarar no silêncio do nosso quarto, e declarar na intimidade desta oração, dessa oração que não é perfeita, que pode até ter a voz desafinada, mas é uma voz sincera, que canta uma verdade e que busca viver esta verdade. O que seria de mim, Senhor?
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3: 15 horas e 59 minutos.
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1: Quantos se sentem seguros nos braços do Pai?

0: Você está no Unidos pela Fé. Já já eu volto com muito mais para você.
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Deus, me escuta. Eu não aguento mais, eu estou sofrendo, estou mal. Eu perdi um relacionamento. Eu perdi meu emprego. Eu perdi minha fé, minhas vontades. Me escuta, Pai. Eu preciso de Ti, preciso recuperar. Preciso me curar. Eu preciso resgatar aquela fé de dentro. Eu preciso, Senhor, de uma chance, uma oportunidade. Eu quero, eu posso, eu creio. Eu sei que o Senhor ainda está comigo. Eu sei que o Senhor está aqui. Tenho passado por muitas provações. Meus dias não estão sendo fáceis. Estou tentando mudar, melhorar e quanto mais eu busco, quanto mais eu tento, mais dificuldades surgem no meio do caminho. Sinto dor, medo, ansiedade. Eu sinto sua falta. Pai, eu errei muito. Eu sei que fiz coisas das quais eu me arrependo. Eu sei que errei perante a você. Mas venho aqui de joelhos lhe pedir: me ajuda. Eu quero vencer. Eu quero minha família feliz. Eu quero um emprego, Pai. Eu quero viver novamente. Eu não quero somente sobreviver. Me escuta, Deus. Meus dias estão escuros. Eu não vejo a luz com muita frequência. Eu estou preso, trancado no quarto, sem desejos, sem sonhos, sem metas, sem planos, sem fé. Eu estou com depressão, estou na procrastinação e nada mais me motiva. Eu não sei mais o que é felicidade. Me escuta. Eu quero mudar, Pai. Eu quero te ver, Pai. Me escuta! Não importa o que esteja acontecendo ao seu redor, pode haver um sentimento bom dentro de você. Pode haver um conhecimento dentro de você de que isso, como todas as outras coisas, passará. É simples. Fé. Às vezes a vida pode parecer que está fugindo com você. Então, como vamos continuar? A fé nos lembra disso. Ter fé que existe um plano para nós que é muito maior do que o que podemos ver. Deus está aqui. Ele vive por mim, por você. Não tenhas medo. Eu sei que às vezes nada te faz levantar da cama. Nada te faz erguer a cabeça. Eu sei que você só quer chorar. Eu sei que você está chorando agora. Mas me escute. Ele tem um plano maior para a sua vida. Ele sabe de todas suas necessidades. Ele sabe seus desejos, seus sonhos. Ele não quer ver seus filhos sofrerem. Aguente. Aguente, guerreiro. Aguente, guerreira. Mas quero que hoje você levante a cabeça. Engula o choro e deixe a fé passar na frente. Coloque Deus como sua principal prioridade. Deixe Deus entrar no seu coração, na sua vida. Ele está aqui. Não tenha medo. Deus tem um propósito maior para a sua vida. Acredito nisso. Você não está sozinho. Deus te ouviu. Ele sempre vai te ouvir. Não tenha medo de falar com Ele.

0: Deus, me escuta. Eu não aguento mais, eu estou sofrendo, estou mal. Eu perdi um relacionamento. Eu perdi meu emprego. Eu perdi minha fé, minhas vontades. Me escuta, Pai. Eu preciso de Ti, preciso recuperar. Preciso me curar. Eu preciso resgatar aquela fé de dentro. Eu preciso, Senhor, de uma chance, uma oportunidade. Eu quero, eu posso, eu creio. Eu sei que o Senhor ainda está comigo. Eu sei que o Senhor está aqui. Tenho passado por muitas provações. Meus dias não estão sendo fáceis. Estou tentando mudar, melhorar, e quanto mais eu busco, quanto mais eu tento, mais dificuldades surgem no meio do caminho. Sinto dor, medo, ansiedade. Eu sinto sua falta. Pai, eu errei muito. Eu sei que fiz coisas das quais eu me arrependo. Eu sei que errei perante a você. Mas venho aqui de joelhos lhe pedir: me ajuda. Eu quero vencer. Eu quero minha família feliz. Eu quero um emprego, Pai. Eu quero viver novamente. Eu não quero somente sobreviver. Me escuta, Deus. Meus dias estão escuros. Eu não vejo a luz com muita frequência. Eu estou preso, trancado no quarto, sem desejos, sem sonhos, sem metas, sem planos, sem fé. Eu estou com depressão, estou na procrastinação e nada mais me motiva. Eu não sei mais o que é felicidade. Me escuta, eu quero mudar, Pai. Eu quero te ver, Pai. Me escuta!
1: Não importa o que esteja acontecendo ao seu redor, pode haver um sentimento bom dentro de você. Pode haver um conhecimento dentro de você de que isso, como todas as outras coisas, passará. É simples. Fé. Às vezes a vida pode parecer que está fugindo com você. Então, como vamos continuar? A fé nos lembra disso. Ter fé que existe um plano para nós que é muito maior do que o que podemos ver.
0: Deus está aqui. Ele vive por mim, por você. Não tenhas medo. Eu sei que às vezes nada te faz levantar da cama. Nada te faz erguer a cabeça. Eu sei que você só quer chorar. Eu sei que você está chorando agora. Mas me escute. Ele tem um plano maior para a sua vida. Ele sabe de todas suas necessidades. Ele sabe seus desejos, seus sonhos. Ele não quer ver seus filhos sofrerem. Aguente. Aguente, guerreiro. Aguente, guerreira. Mas quero que hoje você levante a cabeça. Engula o choro e deixe a fé passar na frente. Coloque Deus como sua principal prioridade. Deixe Deus entrar no seu coração, na sua vida. Ele está aqui.
1: Não tenha medo. Deus tem um propósito maior para a sua vida. Acredito nisso. Você não está sozinho. Deus te ouviu. Ele sempre vai te ouvir.
2: Santo, mais alto.

É muito bom tê-lo aqui em nosso programa Unidos pela Fé, com a apresentação de Nando Pinheiro. Daqui a pouco estou de volta aqui, Unidos pela Fé. 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

É muito bom tê-lo aqui em nosso programa Unidos pela Fé, com a apresentação de Nando Pinheiro. Daqui a pouco estou de volta aqui, Unidos pela Fé. 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
2: Cresci ouvindo meu pai falar de um homem a quem muito admirava. Ele o tinha como um modelo de vida. Interessante é que quase nada sabia dele. Só marcou na mente as boas lições de vida que aprendeu com ele. Marcou bem na mente a sua imagem sempre descontraída, o seu jeito alegre, a sua calma contagiante, o seu sorriso constante. Tampouco o conhecia que sempre se referia a ele como aquele cara. Aquele cara era dono de uma paz tremenda. Nada era capaz de quebrar a sua tranquilidade. Contou meu pai que certa vez alguém o insultou e ele não reagiu. O oponente lhe esbofetou. Aí ele reagiu, esticou bem o corpo e, com semblante fechado, olhou fixamente o rosto do adversário. Daí deixou um sorriso quebrar a frieza e, balançando a cabeça em um gesto negativo, apenas disse: "Eu tenho pena de você." E voltou a trabalhar. Em outra ocasião, quiseram fazer dele o líder da turma. Ele não aceitou e explicou por quê. O ser humano se infunda com poder. Ele sobe em uma folha de papel e se acha superior. O escritório está numa posição mais alta do que uma folha de papel. Prefiro conservar nossa igualdade. Era assim aquele cara, humilde, embora cheio de sabedoria. Outra vez quiseram saber dele porque nada dizia sobre a crise que assolava o país, porque não se irritava com a corrupção e não ligava nem para o fim do mundo. E ele explicou: "Eu estou fazendo o melhor que posso para cuidar da minha vida. Ela não está em crise. A corrupção é resultado do sistema que não funciona. Quem reclama dela também a pratica. E eu também vou chegar a um fim, só não sei quando. Enquanto ele não vem, o melhor que eu faço é viver." Aquele cara era assim, difícil ser questionado. Aquele cara era tremendamente equilibrado, gostava demais de crianças. Sempre as pegava no colo e as afagava com carinho. Era alegre e feliz em todas as ocasiões. Uma coisa que me chamava a atenção era que conseguia sempre sorrir nos momentos difíceis, mas chorava quando tudo ia bem. A todos consolava com as palavras certas nas horas incertas, mas chorava de emoção com a simples promoção de um colega. Aquele cara era demais. Só há pouco tempo meu pai me disse que sabia o segredo de tanto equilíbrio. Disse que perguntou certa vez ao homem. Ele sorriu e explicou que ele não era assim. Havia aprendido a ser assim. Apenas aprender a seguir o modelo que Cristo deixou para os seus passos.

Continue comigo aqui, Nando Pinheiro, Unidos pela Fé. Daqui a pouco eu vou voltar trazendo mais músicas para você.

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1: Que bom que você está junto comigo. Daqui a pouco tem muito mais para você aqui, Unidos pela Fé. Apresentação de Nando Pinheiro.
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3: O ser humano não percebe, mas muito do que falta para sua felicidade não reside nas coisas que procura tão avidamente, tão distante. O que falta para sua felicidade está bem dentro dele. Apenas está adormecido. Mais do que isso, está entorpecido pela falta da prática das boas qualidades. A maldade do mundo endurece o coração humano. E petrificado, ele não percebe que o que vai precisar um dia, ele não está dando hoje. É uma questão de tempo, mas você vai precisar de que alguém use de misericórdia para com você. A palavra não significa apenas dó, compaixão, mas envolve solidariedade, perdão. Não há ser humano que não precise ser perdoado alguma vez na vida. E quando carecer de misericórdia, pode ter certeza que a expressão dela ao seu favor o fará sentir-se a pessoa mais feliz do mundo. Será a expressão dessa qualidade por parte de alguém que vai aliviar a sua carga, que vai suprir a sua dor, que vai renovar a sua esperança, que vai lhe dar o ânimo que precisa para recomeçar, para enfrentar com mais forças as adversidades da vida. Será a expressão dessa qualidade a seu favor que vai fazer você se sentir amado, fazer você sentir que tem importância, sentir que, apesar das falhas e erros, alguém tem consideração para com você. Mas como vai esperar receber uma coisa que nunca deu? Como vai esperar colher uma coisa que nunca cultivou? É só uma questão de tempo, mas vai precisar de misericórdia. E quando precisar, e só então quando precisar, é que poderá sentir a extensão e profundeza dessa qualidade. Por isso, aprenda a esquecer as pequenas ofensas de seus semelhantes. Aprenda a cultivar o perdão, a não levar em consideração as pequenas deslizadas de cada um a cada dia. Aprenda a espalhar as sementes da misericórdia por onde passar, pois vai precisar colher os seus frutos mais cedo ou mais tarde. É só uma questão de tempo. É sabedoria ouvir o conselho daquele que deixou um modelo para os seus passos, aquele que soube cultivar e expressar a misericórdia como ninguém. Ele tinha consciência de que o humano carece da demonstração dessa qualidade. Você será feliz por cultivá-la, porque vai recebê-la quando precisar. E vai precisar. Não há um humano sequer que escapará de postar-se diante da cadeira de juiz. Naquele dia, seja quando for, seja feliz pelo tratamento que receber ou rangerá os dentes na escuridão lá fora. Dependerá de você. Felizes os misericordiosos, porque serão tratados com misericórdia.

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1: 18 horas e 2 minutos.
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4: Olá, como é que tá você? Teve um dia complicado, um dia difícil, uma semana de muito trabalho? Olha, o que eu posso fazer para melhorar isso aí é garantir que nós temos a melhor programação musical. É isso mesmo, as melhores músicas começam a partir de agora, rodando aqui no nosso Super Hits. Eu vou até o final e eu quero que você vá comigo, hein?

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1: Tá na hora do intervalo, mas é super rápido. É, aqui a gente gosta de ouvir mais música. Então fique por aí porque eu já volto trazendo mais sucesso. Até já!

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2: Aqui os intervalos são sempre muito rápidos, então não saia daí, é rapidinho e a gente volta com muito mais música. Até já!

você sabe que eu não minto para você, né? Eu falei que seria um intervalo rapidinho para você não perder tempo. Combinado? Já voltamos com a melhor programação.

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2: A gente vai dar uma paradinha rápida em nossa programação, mas não saia daí. Daqui a pouquinho voltamos com muito mais pra você.

Deu tempo de tomar aquela aguinha? Muito bem, já estamos de volta com a nossa programação e eu sei que você vai adorar mais essa parte, com grandes sucessos aqui na sua rádio.

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1: Tá na hora do intervalo, mas é sempre muito rápido. É o tempo de você tomar uma aguinha, um cafezinho e a gente já volta com muito mais música e na melhor programação, é claro, né? Não saia daí, eu já volto.

0: Muito bem, já estamos de volta aqui na sua rádio com a melhor programação. Foi um intervalo super rápido e já trazemos mais sucessos para você. 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

0: Aqui os intervalos são sempre muito rápidos, então não saia daí, é rapidinho e a gente volta com muito mais música. Até já!
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0: Oi, eu falei que era rapidinho, já estamos de volta e agora tem mais sucesso na melhor programação do seu rádio. Escuta essa aí!
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Aqui os intervalos são sempre muito rápidos, então não saia daí, é rapidinho e a gente volta com muito mais música. Até já!

0: só faz barulho aí! Que tá bom!
1: Pessoal, vou dar uma paradinha na programação, vamos ouvir as mensagens dos nossos parceiros, mas é super rápido e eu já volto com muito mais música. Já já estamos de volta, não saia daí!

Legal, tivemos as mensagens dos nossos parceiros de programação e já estamos de volta com muito mais música.

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2: O nosso encontro de hoje, infelizmente, está terminando. Espero que você tenha gostado. Eu fiquei muito feliz de a gente se encontrar mais uma vez aqui na sua rádio. Tá combinado? A gente vai se encontrar de novo. Então, obrigado pela sua companhia, pelo carinho de sempre e pela audiência maravilhosa. Tchau, tchau!

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1: 20 horas.
2: Vamos aí, tô chegando com você a partir de agora aqui no programa Show Bandas pra te fazer feliz. Vamos nessa! Eita, nós, coisa boa, gente! Mais um fim de semana com você, na companhia, na audiência. Tudo de bom, seja muito bem-vindo. Eu, Nando Freitas, no ar com você, é claro, na nossa companhia, na nossa audiência. Bora ser feliz aqui em mais uma edição do programa Show Bandas. Como sempre, todo fim de semana, te trazendo alegria, energia positiva, as melhores bandas do sul do Brasil. Pra você, tudo de bom, seja muito bem-vindo. Bora curtir a melhor playlist do bailão, é aqui com a gente, meu querido, minha querida. Sejam todos muito bem-vindos. Vou começar o som aqui da banda Champion, música nova, Eu Acabo Voltando. Dá volume, vamos começar aí.

Estação Fandangueira namora eu de novo. Você aqui no Show Bandas. Coisa boa ter você no clima junto com a gente, curtindo as melhores, é claro. Muito obrigado pelo carinho por sempre estar junto com a gente aqui no nosso Show Bandas. Já vai seguindo a gente lá no Instagram, no arroba Show Bandas. Vai lá, compartilha, marca a gente nos stories. E também me segue, arroba Nando Freitas Locutor. Vai ser um prazer imenso ter você aí fazendo parte da nossa comunidade. Bom demais, gente. Vamos lá, vamos trazer mais pra você curtir aqui. Vou trazer a música nova do musical San Francisco de Bike, a BMW. Então dá volume, vamos nessa aí.

0: Banda Millennium, a luz do amor. Esse é o Show Bandas. Vou pro intervalo, daqui a pouco tem mais pra você. Não sai daí.
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Vamos lá, gente, de volta com você no Show Bandas. Trazendo muito mais pra você que tá junto aí. Que beleza, agora tem o som da banda AESA. Vamos nessa.

Banda Aesa, choro na tela. Esse é o show Bandas te fazendo feliz nesse final de semana. Pra você que tá no clima, tá junto com a gente, tá curtindo as melhores. Um abraço pra você, muito obrigado pelo carinho, pela preferência, é claro. Tá sempre aqui de bem com a vida, curtindo as melhores, né, gente? Que coisa boa. Um abraço pra você que tá feliz sempre aqui na rádio, curtindo as melhores com a gente. E é fim de semana, alegria, felicidade. Tá aqui na rádio desde cedo, ouvindo música, notícia, informação e agora as melhores do bailão no show Bandas. Vamos trazer mais sucesso pra você. E agora tem banda, banda não, é musical, Som 7, Vida Bagunçada, música de trabalho. Dá volume, vamos embora porque o final de semana tá especial demais aqui no show Bandas. Vamos lá!

sonzeira boa aí da banda Cosmic Express, tu, eita nós, esse é o Show Bandas, sempre junto com você aqui na rádio, trazendo as melhores, te fazendo feliz, você que tá aqui junto com a gente na rádio desde cedo, ouvindo música, notícia, informação, tá na internet também, curtindo a gente, obrigado de coração, muito obrigado gente, já aproveita e segue lá, Instagram, Facebook, TikTok, @showbandas, me segue também no @nandofreitaslocutor, que beleza, que maravilha, vou trazer mais música pra você. Agora tem a banda Pop Sul, Palhaço Tá Estourada, da Volume, vem junto aí. Esse é o Show Bandas, vamos lá.

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Sete, de volta com você no Show Banda Azeita. Que baita fim de semana, gente. Bora ser feliz aí, vamos lá. Eita, nós. E agora eu vou trazer o som do grupo Carisma. Vamos nessa.

do Carisma, agora ou nunca mais. Esse é o Show Bandas. Você ligado na companhia, na audiência, tá aqui na rádio, sempre curtindo o nosso Show Bandas, que é especial pra você, pra mim, pra todo mundo, né? Já tá seguindo a gente? Segue lá. Arroba Show Bandas, arroba Nando Freitas, locutor. É sempre um prazer ter essa galera aí junto, curtindo o nosso Show Bandas. Um alozaço pra toda essa turma, então. Muito obrigado pelo carinho, pela companhia de sempre, é claro, pra você que tá aqui na rádio desde cedo. Olha aí que beleza, tá levando a gente na carona, bom demais. Vamos trazer mais música, vou trazer o som agora aqui da banda modelo Garota Nacional. Aumenta o som da voz.